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5: 21 horas e 2 minutos, 21 e 2. Nesse momento, Cascavel está com 21,4 graus, Foz do Iguaçu com 22,6 e Toledo com 23,5. Olha, três homens de 22, 29 e 30 anos foram presos em flagrante hoje, nessa quinta-feira, dia 8, suspeitos de tentativa de latrocínio contra um motorista na BR-277, próximo a Foz do Iguaçu, aqui no oeste do Paraná. Durante a ação, os criminosos pararam contra o carro e a vítima conseguiu escapar sem ferimentos. O crime aconteceu por volta das 12 horas, nas proximidades do bairro Três Lagoas. Segundo a Polícia Civil, um homem armado desceu de um carro, anunciou assalto contra o motorista. A vítima acelerou para fugir. Enquanto isso, os suspeitos efetuaram 4 ou 5 disparos contra o veículo. Os tiros atingiram a lataria, para-choque, porta traseira, um dos projéteis atravessou a porta e quebrou o vidro e ficou alojado no banco traseiro. Apesar dos danos, o motorista não ficou ferido, nem foi atingido. Um policial da Divisão Estadual de Narcóticos, DENARC, que estava passando pela rodovia, presenciou a tentativa de assalto e acionou a polícia militar. Os envolvidos fugiram em alta velocidade e receberam ordem de parada e dispararam contra equipes e também contra o policial da DENARC, que revidou. Na sequência, os suspeitos abandonaram o primeiro veículo e fugiram de pé. Um outro veículo e um terceiro homem, utilizando o carro, utilizou também tudo que podia para escapar, né? As equipes da Polícia Civil do 4º Batalhão de Polícia Militar localizaram, cercaram o carro. Os dois suspeitos foram detidos em via pública, enquanto o terceiro foi encontrado dentro de uma residência nas proximidades. Portanto, está aí. Uma tentativa de assalto com um latrocínio foi impedida em Foz do Iguaçu hoje pela manhã. Tudo bem, seja bem-vindo. Vamos juntos. Até uma estou te fazendo companhia aqui na KTV.
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5: Chegando mais, FR Dave, Music.

0: 21h32, aí Pato Fu, Perdendo os Dentes. Passou por aqui também Pato Batom e a música Groove, Mickey Starden Band e a música Alk in the Park, a versão especial pra rádio. Muito boa noite a você. Sempre com você.
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0: 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Tudo bem com você? Uma boa noite, seja muito bem-vindo. Nós vamos ficar juntos até 1 da manhã com muita música, muita informação aqui na KTV FM.
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0: 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Cascavel com 21.3 graus nesse momento. B.G. Thomas, Rock and Roll Lullaby.

Ivan Lins, Vitoriosa, passou Patrícia Marques, Como Eu Quero, também a Chris Money e a música Snap of Life, e B.D. Thomas e a música Rock'n'Roll Lullaby. 21h50, muito boa noite, seja bem-vindo, essa é a KTV FM.

0: 22 horas e 2 minutos, 22 e 2, o Traje a Rigor, Ciúme, versão acústica. Tina Turner, Typical Mary, passou por aqui Dan Hartman, I Can Dream About You. Fique ligado, nós voltamos na sequência.
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0: 22 horas e 4 minutos, Cascavel nesse momento com 21,4 graus, Foz do Iguaçu com 22,2 e Toledo com 23,3 graus. Olha, um homem de 33 anos foi detido após agredir o pai e a mãe no bairro Santa Cruz, aqui em Cascavel. Isso aconteceu agora à noite, nessa quinta-feira, dia 8. Segundo informações preliminares, o homem teria consumido drogas, bebido bebida alcoólica, antes de se envolver numa situação de violência doméstica. Durante a ocorrência, ele teria agredido os pais, danificado um celular, arremessado objetos dentro da residência. O pai, de 62 anos, a mãe com idade não informada. Após a abordagem, o homem foi encaminhado à 15ª Subdivisão Policial de Cascavel. Uma equipe do SAMU foi acionada para prestar atendimento ao suspeito, que apresentava sinais de alteração e episódios também de vômitos. Diante do estado de saúde, ele foi levado ao médico. As circunstâncias das agressões e em relação aos familiares deverão ser apuradas pela Polícia Civil. 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
0: Tudo bem com você? Muito boa noite, seja bem-vindo, vamos juntos. Aqui tem música, aqui tem informação e, é claro, aqui tem o que é melhor. Você, o melhor ouvinte. 94.5, 90.1 em Foz.
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22 horas e 20, Lulu Santos, também LS Jack sem radar. Passantes por aqui, Taylor Dwayne, Tell Me In My Heart. E também a música de Collins, a música This Girl, aqui na programação KTV.

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2: 22h37, boa noite especial para você que está na sintonia. Pessoal que está voltando para casa agora, na sintonia da KTV FM, muito obrigado. Pessoal que está na sintonia da KTV pelo mundo todo, através dos nossos portais. Você que está sempre muito bem informado com o portal ktv.com, enfim. Muito obrigado a você por estar sempre sintonizando 94.5 Cascavel, 90.1 em Foz do Iguaçu. Vamos juntos então até uma da manhã com muita música e informação aqui na KTV FM. Boa noite!
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2: Simple Head.

0: 22 horas e 53, passou Vanessa Rangel, Leve-me daqui. Antes passou também por aqui Paulo Ricardo, A Dois Passos do Paraíso.
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0: For Now Blues.

0: 23 horas e 2 minutos, 23:02, está aí Stevie Wonder e também Julio Iglesias, My Love. Antes For Now Blues, What's Up, aqui na programação KTV FM.
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0: Agora são 23 horas e 4, 23 e 4. Boa noite especial a você. Cascavel nesse momento com 20,8 graus. Foz do Iguaçu com 22,1 e Toledo com 23,1. Boa noite para você que está na sintonia aqui da KTV FM, uma rádio diferente. Olha, uma fiscalização de trânsito realizada pelo Grupo de Operações de Trânsito Gotran e também que pertence ao 6º Batalhão de Polícia Militar. Terminou com 4 veículos recolhidos nessa quinta-feira aqui em Cascavel. A operação ocorreu nas regiões central e também no lago. O objetivo é identificar irregularidades e infrações previstas no Código de Trânsito Brasileiro, CBT. Durante a abordagem, os policiais identificaram 2 veículos autopropelidos, ou seja, elétricos, que circulavam sem capacetes e sem equipamentos obrigatórios. Ambos foram recolhidos. Além dos autopropelidos, uma van e uma motocicleta também foram encaminhadas ao pátio. Tudo, a equipe registrou 45 autos de infração, abordaram 22 pessoas e fiscalizaram 14 veículos. A operação também identificou 2 motoristas sem CNH, Carteira Nacional de Habilitação, e outro 4 veículos que constavam débito. Segundo a Polícia Militar, as ações de patrulhamento e fiscalização têm como objetivo reduzir a irregularidade e aumentar, assim, a segurança de quem circula pelas ruas de Cascavel. Portanto, está aí fiscalização que aconteceu. 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
0: Muito boa noite especial para você que está ligado. Tá tudo bem com você? Vamos juntos então até 1 da manhã. Aqui tem música, tem informação, tem o que é melhor, a sua presença, a sua audiência.
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0: 90.1 em Foz. Esse é o Roy Orbison, California Blue.

Survivor, Ever Since the World Began. Passou por aqui também Peter Cetera, The Next Time. Abrimos ainda o bloco com Phil Collins, Do You Remember? E Laura Branigan, Forever Young. Fique ligado, já voltamos na sequência.

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3: 23 horas e 40, 23 e 40, tudo bem com você? Uma boa noite, seja bem-vindo. 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

0: Nelson Only Time Tell. Fique ligado, essa é a KTZ.
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0: Agora, 12:01, muito bom dia para você que tá ligado. Olha, Cascavel nesse momento está com 20,4 graus. Você tem também temperatura bem gostosa lá pelos lados de Foz do Iguaçu, 22,5, e também em Toledo, 22,6 graus. Olha, a operação da Polícia Civil investiga crimes em locadoras de veículos em Foz do Iguaçu. A ação foi descoberta durante uma investigação da Polícia Civil de Foz do Iguaçu, que identificou 4 tentativas de golpe, sendo 2 frustradas, onde um homem foi preso em flagrante enquanto registrava um falso boletim de ocorrência sobre o desaparecimento de uma caminhonete que teria sido levada ao Paraguai para desmanche. A imagem de câmera de segurança registrara o movimento dos envolvidos na madrugada do dia 18 de setembro deste ano. Nas imagens, a caminhonete cinza estava sendo abastecida em um posto enquanto o passageiro desce. O motorista, que usava boné branco, conversava com uma mulher, em seguida com um motorista de outro carro também. Os dois estavam no mesmo posto. Segundo a investigação, os veículos faziam parte da preparação do crime. As imagens mostram o carro chegando ao ponto de partida da ação. Cerca de 20 minutos depois, a caminhonete deixa o local. De acordo com a divisão especializada em furtos e roubos da Delegacia da Polícia Civil de Foz do Iguaçu, o veículo foi levado para o Paraguai para ser desmanchado

0: Enquanto isso, os investigados registravam o desaparecimento para fazer assim a tentativa de evitar responsabilidades pelo sumiço. A caminhonete foi localizada pela polícia paraguaia em uma ação conjunta com o setor de inteligência da Polícia Civil Brasileira. Os investigados acabaram presos no flagrante enquanto fazia o falso registro do furto da caminhonete. Portanto, está aí. 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
0: Tudo bem com você? Meia-noite, três. Até uma da manhã te faço companhia aqui com a melhor programação do seu FM. Seja bem-vindo você que está aí a caminho de casa. Muito obrigado pela sua companhia. Continue ligado aqui na melhor, sempre com você.
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0: Vamos juntos então. Esse é o Netinho. Para sempre vou te amar.

Meia-noite, 23, está aí Century Come in the Wind. Passou por aqui também Bee Gees e a música Wishing You Here. É, Nick Fentz e a música So Far Away na programação KTV.

Tudo bem com você? Uma boa noite, seja muito bem-vindo. Então foi para você, Rádio Tax Eva, Pepeu Gomes, Mil e Uma Noite de Amores. Passou ainda Cyndi Lauper, True Colors. E abrimos com Cutcher Cream, You've Been Loved Before. Vamos juntos, até uma da manhã.

Agora são 6:55. Tá aí Ted Pendergrass e a música I Don't Know By Now. Gostosa de ouvir essa música, né? Uma boa noite a você, tô indo embora. A gente volta a se encontrar e falar daqui a pouquinho, a partir das 20 horas. Muito obrigado a você que ficou ligadinho. Continue na sintonia. Você está na melhor programação do seu FM. Durante toda a madrugada, tenha certeza que as melhores músicas vão aparecer por aqui. Agora são 6:56.

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1: 4 e 1.

0: 5:29.
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2: Muito bom dia, todo dia, para você que está na sintonia da KTV FM, nesta sexta-feira chuvosa. Desejo para você uma sexta-feira maravilhosa. Estou por aqui até o meio-dia para te ajudar nessa missão com a nossa programação. Hoje é dia 9 de outubro de 2026. Que bom ter você aqui. Hoje é dia mundial dos Correios, você sabia? Também dia do atletismo e dia do açougueiro e profissionais do setor. Parabéns a todos. Nosso WhatsApp é à disposição para você indicar a sua preferida. É o 998-350101. 998-350101. Vamos juntos com o Bom Dia KTV. Até o meio-dia. Agora, para você, player, baby, come back. 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

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Oswaldo Montenegro, Estrada Nova, aqui nas ondas da KTV FM. E assim a gente fechou a nossa primeira hora. Bom, e a partir de agora, nas ondas da KTV FM Foz do Iguaçu, 90.1. E é hora de ficar bem informado por aqui com as últimas notícias. Vamos lá?

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0: 18,6 milímetros ao longo do dia. As temperaturas devem variar entre, portanto, 18 a 28 graus. De acordo com o Sistema de Tecnologia e Monitoramento Ambiental do Paraná, o SIMEPAR, o risco para tempestades é alto nesta sexta-feira em todo o estado, especialmente na metade sul, desde o oeste até o litoral. Os ventos, eles sopram do quadrante norte, favorecendo assim a rápida elevação das temperaturas em praticamente todas as regiões. E o destaque fica para o noroeste, norte, Campos Gerais e leste, onde os termômetros devem marcar por lá em torno de 30 graus, sensação térmica de 33 a 35 graus. Em Foz do Iguaçu, a previsão é de chuva mais expressiva, acumulado na cidade é de 26,3 milímetros e temperaturas entre 21 e 30 graus. A capital Curitiba também deve ter instabilidade, 18,7 milímetros, portanto, de chuva previstos para hoje, termômetros variando entre 17 e 28 graus. Ponta Grossa, a previsão indica passagem de chuva e temperaturas entre 18 e 28 graus também, assim como na capital Curitiba. Já no norte do Paraná, o volume de chuva deve ser menor. Londrina tem previsão de acumulado próximo aí de 4 milímetros, temperaturas entre 21 e 30 graus. Maringá, o acumulado previsto é de 3,6 milímetros, mínima de 23 e máxima de 30 graus. Adolescente foi apreendido após furtar uma Toyota Hilux prata em Moarama. O veículo foi recuperado pela Polícia Militar, portanto, na noite de ontem, durante uma abordagem em Guaíra, região oeste. E de acordo com a Polícia Militar ainda, a equipe abordou o utilitário e constatou que o motorista era um adolescente. Durante a fiscalização, ele confessou ter furtado o veículo em um Moarama. Dentro da caminhonete, os policiais encontraram pertences e documentos do proprietário. Com as informações obtidas, equipes da PM em um Moarama foram até o endereço cadastrado então da vítima e descobriram que ela ainda não havia percebido o furto. O proprietário recebeu orientações sobre os procedimentos para recuperar o veículo, a caminhonete e adolescente. Foram encaminhados à 13ª Delegacia de Polícia Civil de Guaíra para os procedimentos cabíveis. Agora são 8 horas e 5 minutos, 8 e 5 eu volto já já, com mais músicas e notícias em uma hora.
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Você ligado aqui na KTV FM nesta super manhã de sexta-feira. Sextou com S de sintonizado na melhor. Desejo para você uma manhã aí produtiva, abençoada. E vamos juntos, tá bom? Agora, abrindo a hora, vamos curtir juntos Cris Isaac, Wicked Game, KTV FM o tempo todo com você. Bom dia.

Bom demais ter você comigo nesta super manhã. Ótima sexta-feira. Sextou com S de sucesso ou S de saudade? Fique à vontade, manda mensagem. Paradinha rápida e eu volto já já com muito, muito mais pra você aqui na KTV FM. Agora são 8 horas e 29 minutos. 8h29, KTV FM, o tempo todo com você.

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Excelente manhã para você, ótima sexta-feira para nós. Até o meio-dia eu te faço companhia onde? Na melhor sintonia, 94.5 em Cascavel, 90.1 em Foz do Iguaçu, via internet. Meu muito obrigada pela escolha da rádio KTV FM. Deixa eu mandar um abraço para os amigos que estão ligadinhos comigo. A Dalila mandou aqui, bom dia, ótima sexta com muita música boa. Só a nossa rádio favorita para proporcionar isso. Obrigada. Eu que agradeço a companhia, o carinho, a mensagem. Sextou por aqui, Dalila, beijão. Lopes também, um abraço. O Hamilton, oi Vanessa, bom dia, tô ligado nas ondas da KTV FM. Sextou, my friend, Hamilton do Centro, é isso aí. Sextou por aqui. Bom, e eu quero também desejar para você uma sexta-feira incrível. Quem também mandou mensagem foi a Roberta. Oi Vanessa, tô ligada em você, gostaria de ouvir a música do Simple Red, For Your Babies, gosto dessa e ofereço para quem está ligado em você na KTV FM, para quem gostar da música. E oferece para os amigos que estão no trabalho, para os trabalhadores. Então tá bom, beijão para você também. Obrigada pela sintonia, bom trabalho aí. Vamos curtir, eu gosto dessa. Simple Red, For You Babies, abrindo mais um super bloco. 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Música.

0: KTV FM, o tempo todo com você, Thaís e Posse. Essa música linda, releitura do sucesso do Lulu Santos, na interpretação da Zizi Posse. Eu curti, você também? Que bom. Desejo para você uma sexta-feira maravilhosa. Por aqui vamos juntos até o meio-dia. E você também pode indicar a sua preferida. Fique à vontade. Agora pausa na programação musical. É hora de ficar bem informado. Na KTV FM, pontualmente 9 horas.
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0: Sexta-feira, 9 de outubro de 2026. Temperatura neste momento na cidade de Cascavel, 19 graus. Em Foz do Iguaçu, 21 graus. Em Toledo, 20 graus. Uma operação integrada das forças de segurança resultou na prisão de 11 pessoas e no cumprimento de 21 mandados judiciais entre esta quinta-feira e hoje, sexta-feira, no noroeste do Paraná. Batizada de Operação Conexão, a ação foi realizada pela Polícia Civil, Polícia Militar e Força Nacional de Segurança Pública. As diligências ocorreram em Umuarama, Douradina, Perobal, Alto Piquiri, Cafezal do Sul e Brasilândia do Sul. Ao todo foram cumpridos 9 mandados de prisão e 12 de busca e apreensão. Durante as buscas, as equipes policiais apreenderam porções de crack e cocaína, além de aproximadamente 1 quilo de maconha. A operação ela foi coordenada pelo setor de narcóticos e pelo grupo de diligências especiais da 7ª Subdivisão Policial de Umuarama, com o apoio do 25º Batalhão da Polícia Militar e da Força Nacional. As investigações continuam para esclarecer os fatos e apurar, assim, a participação dos envolvidos, portanto. Responsável por um abatedouro de bovinos, foi autuado pela Polícia Militar Ambiental após a fiscalização constatar irregularidades no funcionamento do estabelecimento em Ventania, nos Campos Gerais do Paraná. A ocorrência ela foi registrada ontem, portanto, após uma denúncia feita pelo Disque Denúncia 181. O estabelecimento fica na localidade de Barro Preto, às margens da rodovia PR-090. Durante a fiscalização, o responsável informou que não possuía licenciamento ambiental nem autorização da Vigilância Sanitária Municipal para realizar o abate

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0: Excelente manhã para você, ótima sexta-feira para nós. Por aqui vamos juntos? Até o meio-dia, certo? Certíssimo, Vanessa. Com música boa, com notícias de hora em hora, com a sua participação. Deixa eu mandar aqui beijos e abraços para os amigos que estão ligadinhos comigo. A Bárbara, ela disse assim: oi, tudo bem? Vocês podem tocar a música Real Man? Vou procurar ela aqui na discoteca, tá bom, Bárbara? Obrigada pela participação. E uma ótima sexta para você também. O Paulo mandou mensagem: bom dia, Vanessa, toca uma música do Pato Fu, qualquer uma? Claro que sim, Paulo. Obrigada pela participação também. Uma sexta maravilhosa. Quem mais mandou mensagem por aqui? Foi a Estela. Oi, Vanessa, tô curtindo na clínica já desde cedinho, só da KTV FM. Que bom, fico feliz. Beijão, Estela, uma ótima sexta para nós. Gostaria de ouvir a música Reflections of My Life, Não lembro quem canta, mas gosto dela. Ofereço para você e para quem gostar.

Só da música. Obrigadão pela participação, a Marmalade. Tá certo? Aumenta o volume aí e um bom trabalho pra nós. Uma ótima sexta-feira. 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

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Flávio Venturini, Noites com Sol. Eu gosto dessa música. Antes passou por aqui Donovan Frankenheiter com a música Free. Teve ainda Pink Floyd, Wish You're Here, de 1975, fechando mais uma super sequência aqui da nossa programação. Paradinha rápida e eu volto já já. Coração, agora são 9 horas e 30 minutos, 9 e meia.

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Estamos apresentando o programa Bom Dia KTV. Eu desejo para você um bom dia todo dia, uma sexta-feira chuvosa. Vamos juntos por aqui até o meio-dia. Lembrando que você também pode indicar a sua música preferida. Fique à vontade. O Ney pediu aqui uma música com a Cyndi Lauper, de Conyers. Bom, eu vou procurar aqui na discoteca, não lembro dela, Ney. Mas, como aqui na KTV FM, a gente encontra o seu sucesso, vou procurar para encaixar nesta sequência, tá bom? Nesse bloco, Ney, já tá aqui a música preparada. Desejo para você uma ótima sexta e eu quero mandar também um alô para Silvia. Um beijo para você também, obrigada pelo carinho. Ela disse, não perca o seu programa, tô sempre na sintonia. Gostaria de ouvir uma música com Bruce Springsteen. Qualquer uma, gosto de todas, ofereço para você, Vanessa, que gosta de boa música, para todos os ouvintes da KTV FM e para quem gostar também do Bruce Springsteen. Tá certo. Beijão para você. Obrigada pelo carinho, Silvia. Hungry Heart. Escolhi essa. Ouça o que é bom. Ouça a KTV FM. 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

0: 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Pato Fu, canção para você viver mais. Fechando aqui esta hora. Inclusive, essa música foi feita para o pai da cantora. É bem bonita essa música. Tem uma letra linda. E as músicas são escolhidas a dedo aqui para você viver mais e melhor com produtividade. Então, obrigada pelo carinho e pela sintonia de sempre. Agora tem notícias.
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0: Sexta-feira, 9 de outubro de 2026. A temperatura neste momento em Cascavel, 18 graus. Em Toledo, a temperatura é de 20 graus. E em Foz do Iguaçu, 21 graus. A Polícia Militar apreendeu cerca de 750 maços de cigarros de origem estrangeira, dois veículos e também equipamentos de radiocomunicação durante uma ação na PR-573, nas proximidades de Braganey, oeste do Paraná. A apreensão foi realizada pela equipe da Patrulha Rural de Corbélia após os policiais identificarem um Fiat Punto e um veículo Volkswagen Saveiro em atitude suspeita. Ao perceberem a aproximação da equipe,

0: Giovanni faleceu na madrugada desta sexta-feira em Cascavel. O escultor aposentado era pai da jornalista Marisa Maffissoni, colega de trabalho do grupo KTV de Comunicação. Francisco foi casado por 69 anos com Helena Glória Pierezan Maffissoni, falecida no ano passado. Juntos tiveram 4 filhos e construíram uma família que também inclui netos e bisnetos. A despedida a Francisco Maffissoni começa às 3 horas da tarde na Capela Master da SESC. O sepultamento está previsto para às 9 horas deste sábado, amanhã dia 10, no Cemitério Central. Os nossos sentimentos à família enlutada, em especial à nossa amiga e companheira de trabalho, a jornalista Marisa Maffissoni. Agora são 10 horas e 4 minutos, 10 e 4, volto já já com mais músicas e notícias em uma hora.
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0: Bom demais ter você aqui comigo nesta sexta. Vamos juntos até o meio-dia. Não posso deixar de mandar um super beijo para a Cristina. Ela disse assim: que delícia de músicas para esta sexta-feira chuvosa. Deus abençoe nosso dia e de todos que estão na sintonia. Beijos, Cris. Obrigada pelo carinho. Bom trabalho aí.

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Uma ótima manhã pra você. Deixa eu mandar um beijo pra Sandra. A Sandra pediu. Bom dia, Vanessa. Toca a música do Araqueto, Mal Acostumado? Oferece pra Sandra do Regis Transportes? Claro que sim. Beijos. Quem mandou essa mensagem foi o Valdir, oferecendo pra Sandra, então.

A TV FM o tempo todo com você, Araqueto, mal acostumado, especialmente pra Sandra. Quem pediu foi o Valdir. Felicidades, tudo de bom. Um abraço pros amigos aí da Regis Transportes. Ligados aqui na KTV FM. Paradinha rápida e eu volto já. Agora são 10 horas e 30 minutos, 10 e meia.

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12: Você é ligado na KTV e a KTV FM sintonizada em você sempre. Um bom dia todo dia para Cláudia. Ela disse: bom dia, Deus abençoe o seu dia. Toca para nós. É lindeza de pessoa. Obrigada pelo carinho. You Make Me Love You com Roger Hodgson. Eu gosto dessa canção. Vou tentar encaixar para você já, tá bom, Cláudia? Beijos. Denilson também tá ligadinho. Oi, bom dia, Vanessa. Tudo bem? Por aqui tudo ótimo. Melhor agora, Denilson. Toca para nós a música do Nelson Gonçalves. Naquela mesa, se possível, desde já agradeço, saúde, paz a todos, forte abraço. Obrigada, Denilson, pela participação. Vou procurar essa música aqui na discoteca, certo? O Ivo Palhano também mandou um bom dia todo dia, tá sempre curtindo, boa música da KTV FM. E assim vamos juntos até o meio-dia. Agora, chegando por aqui, Richard Marx, Hazard. E na sequência, eu encaixo sucesso que você pediu aqui na programação KTV FM, o tempo todo com você, 10:34.

0: 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Agora são 11 horas e 2 minutos. É hora de ficar bem informado nas ondas da 94.5 Cascavel, 90.1 em Foz do Iguaçu. E também via internet. Vamos lá?
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0: Sexta-feira, 9 de outubro de 2026, a temperatura neste momento em Cascavel, 19 graus. Em Foz do Iguaçu, a temperatura é de 21,5 graus e em Toledo, 20 graus no momento. Uma batida frontal entre uma caminhonete Dodge Ram e um ônibus que transportava estudantes deixou dois motoristas gravemente feridos na noite desta quinta-feira na BR-376 em Guairaçá, noroeste do Paraná. O acidente aconteceu por volta das 11 horas da noite, no quilômetro 80 da rodovia. Os registros deste acidente mostram a gravidade do impacto. A Dodge Ram ficou completamente destruída, com a estrutura tão danificada que o veículo se tornou praticamente irreconhecível. O ônibus também sofreu grandes estragos, principalmente na parte frontal direita, do lado do motorista, que ficou bastante danificada. De acordo com os levantamentos iniciais da Polícia Rodoviária Federal, o ônibus seguia de Paranavaí para Terra Rica, enquanto a caminhonete trafegava no sentido contrário, em direção a Paranavaí, portanto. O motorista da Dodge Ram realizava uma ultrapassagem quando invadiu a pista contrária e bateu de frente.

0: automóvel morreu ainda no local. Já o motorista do caminhão não sofreu ferimentos. E as circunstâncias do acidente e a identidade da vítima não foram divulgadas até o momento. Uma aposta de Campo Mourão, centro-oeste do Paraná, está entre as três ganhadoras do prêmio principal da Loto Fácil, sorteada ontem, quinta-feira. Cada aposta que acertou os 15 números vai receber R$1.805.000 e R$183.78. Além, então, da aposta paranaense, outras duas do Maranhão e de São Paulo também acertaram as dezenas sorteadas. Ao todo, o concurso premiou ainda 524 apostas com 14 acertos que vão receber R$ 1.505,65 cada. Os números sorteados foram 1, 2, 3, 4, 5, 7, 8, 9, 10, 12, 13, 14, 15 e 19 e 21. Para o próximo concurso, a estimativa de prêmio é de R$ 2 milhões. Agora são 11:05, 11:05, eu volto já já, com mais músicas e notícias em uma hora.
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0: 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Excelente, sexta para nós, para você que tá ligado aqui comigo, o meu muito obrigada pelo carinho, pelas mensagens, pela sua sintonia, sou extremamente grata e feliz por ter você aqui, sempre. Aos amigos que participam também, mandando mensagem, dizendo que estão ligadinhos, eu fico mais feliz ainda. Bom, deixa eu mandar um abraço para a Cláudia, ela disse assim, oi Vanessa, não desgrudo...

a sua programação da KTV FM, mas não consigo mandar mensagem com frequência, mas estou sempre ligadinha aqui. Beijos, gostaria de ouvir qualquer uma com a Shakira. Ofereço para todas nós, mulheres. Ah, obrigada pelo carinho. Beijo para você também, viu? Obrigada pela participação. Já tá aqui preparada a Shakira para você. Quem mais mandou mensagem foi o Gustavo. Ele disse assim: ótima sexta-feira, com feriadão, inclusive. Eu vou procurar essa música para você, tá bom, Gustavo? Obrigada pelo carinho. Tudo de bom. Ele disse: a KTV e eu todo tempo. Toca este super clássico e nostalgia que marca nossa infância. Claro que sim. Um abração para você e para todos os amigos aí do Santo Onofre. Agora, por aqui, Shakira, Gypsy. Uma ótima sexta.

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Que bom ter você comigo nesta manhã de sexta-feira. Meu Deus do céu. Essa semana passou muito rápido, foi impressão minha. Piscou. Já é sexta-feira. É desse jeito. Eu desejo para você uma sexta-feira maravilhosa. E tenho que mandar um beijo para Fernanda. Ela disse, bom dia todo dia, sextou com S de sucesso. Beijo para você, Fer. A Fernanda Demarque, lá do Guarujá. Um beijo carinhoso aos amigos aí do Guarujá também. Pessoal também no trabalho, ligados comigo, da DM, Chaveiro e Afeições. Obrigada pela participação. Beijão. E por aqui vamos juntos. Agora tá chegando Kelly Clarkson, Because of You, pra você curtir comigo. Ah, lembrando, a Fernanda indicou Elvis, a notícia. Toca Elvis. Sextou, então. Beijos. Agora por aqui, Kelly Clarkson, Because of You. 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

você. Tá aí a música do Maroon 5, Don't Wanna Know. Bom, e eu fico por aqui com o Bom Dia KTV de hoje, desta sexta-feira chuvosa. Desejo pra você uma sexta-feira maravilhosa. E amanhã eu tô de volta, se Deus quiser e permitir. Tá bom? Encontro marcado? Logo após o horário eleitoral obrigatório, das 7 às 7h10. E a partir daí, seguimos juntos com música boa e informação de hora em hora, no sabadão, também aqui nas ondas da KTV FM 94.5 em Cascavel, 90.1 em Foz do Iguaçu e também via internet. Meu muito obrigada pelo carinho e uma excelente sexta-feira para nós. Beijo para os amigos que estiveram comigo nesta manhã maravilhosa, os que participaram. Você que não conseguiu mandar mensagem também está perdoado, porque o importante é estar ligado aqui, tá bom? Um abraço apertado, um beijo carinhoso, uma ótima sexta. Eu deixo a última com o Trace Chapman, Stand By Me. E ao meio-dia tem horário eleitoral obrigatório aqui nas ondas da KTV FM para você. Uma ótima sexta e até mais. 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Bye!

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0: Estamos de volta com o Jornal da KTV, agora também ao vivo nas nossas FMs 94.5 em Cascavel e na região e 90.1 em Foz do Iguaçu. Nesse momento, meio-dia e 15. Abrimos esse bloco falando sobre segurança pública. Olha, um grupo suspeito de assalto em hotel é detido pela Polícia Militar em Cascavel. Ao todo, 7 pessoas foram levadas à delegacia, entre elas, 4 adolescentes. Nós vamos então ao vivo com João Carlos Del Rios, que tem mais detalhes a respeito desse grupo. Ontem a gente falava aqui sobre o grupo que furta e rouba caminhonetes em Cascavel e agora esse grupo especializado, ou pelo menos nesse caso, que furtou um hotel bem na região central da cidade, né, Del Rios? Boa tarde para você.
1: Boa tarde, David. Boa tarde a todos. Pois é, essa tentativa de assalto, vamos dizer assim, foi aqui na Avenida Assunção, pertinho da rodoviária de Cascavel. A gente tem imagens, inclusive, dessa movimentação deste grupo. Apenas 4 aparecem nesta imagem das câmeras de segurança do próprio hotel. Um deles, inclusive, chegou a puxar arma, a mostrar arma. Por sorte, os trabalhadores do hotel não abriram a porta, abriram apenas uma janela e aí os indivíduos perceberam que não teriam tempo, não conseguiriam invadir o hotel para promover este assalto, né? O hotel estava com muitos hóspedes e aí não se sabe o que poderia acontecer lá dentro. Agora, né, não são profissionais realmente, ainda bem que não são profissionais, né? E acabaram deixando rastros e aí então, para a polícia, foi um trabalho especializado de investigação rápida e para chegar então a esses possíveis envolvidos. Como você disse, David, 4 dos suspeitos são adolescentes, ou seja, menores de idade. Eles não foram nem detidos, eles foram apreendidos, como manda a lei. A gente tem uma reportagem para falar como tudo aconteceu nesta madrugada aqui na Avenida Assunção. Veja aí. A Polícia Militar recebeu relatos sobre um Volkswagen Gol com 4 ocupantes usando capuz nas imediações da rodoviária. O grupo teria tentado assaltar um hotel da região. As imagens de câmeras de segurança ajudaram na identificação dos suspeitos. Um deles chega a mostrar uma arma durante a ação. As buscas foram ampliadas e o carro foi encontrado no bairro Veneza. De acordo com a polícia, os ocupantes correram para dentro de uma casa no momento em que os policiais se aproximaram. No imóvel, 7 pessoas foram abordadas, 4 que estavam no veículo e 3 que se encontravam na residência. Nas buscas, foram apreendidos um revólver, uma pistola, um simulacro de arma de fogo, cerca de 100 gramas de cocaína e aproximadamente R$ 700 em espécie. O automóvel usado pelo grupo também foi recolhido. Pois é, olha, além desse automóvel que foi identificado nas imagens das câmeras de segurança, outros 2 veículos também podem ter tido a participação. Na verdade, pessoas envolvidas na tentativa de assalto devem ter utilizado, então, esses outros 2 veículos que foram também identificados pela Polícia Militar. Nós conversamos hoje pela manhã também com o tenente Leonardo Brandt, que diz para a gente agora como foi essa movimentação policial durante a madrugada. Acompanhe.
2: Os adolescentes aí já estão, na verdade, não é nem iniciando, né? Pois todos os envolvidos ali com um levantamento preliminar, a gente já constatou que tem envolvimentos com ações criminosas, então, pelos diversos crimes, tem envolvido, tem crime de ameaça, tem crime de roubo, furto, enfim, das mais diversas naturezas criminais. Levantamento sobre vínculos e associações para a prática de outros crimes ainda mais posteriores, ela é feita posteriormente, né, durante a fase de inquérito, investigação, então, preliminarmente, a gente não consegue afirmar ainda.
1: Pois é, né, esse pessoal todo já envolvido em crimes, uma vida de crimes pela frente. Volto com você aí, David Souza.
0: Apesar da pouca idade, inclusive, né, Del Rios? Obrigado pelas suas informações aqui no Jornal da KTV. gente vai agora para Foz do Iguaçu, porque tem recado importante para você, motorista, hein? O desvio na BR-277 em Foz vai ser ampliado por causa das obras de acesso ao novo Porto Seco. Vamos lá, então, falar com o Renan Gouveia, que tem mais informações para a gente. Tudo bem, Renan? Boa tarde para você. Rotas alternativas para os motoristas.
3: Oi, David. Boa tarde para você. Uma excelente tarde também a todos. Vocês escutaram a buzina aqui, né? Até porque a obra aqui, ela realmente está causando um pouquinho de lentidão. Vamos mostrar ao vivo aqui pro pessoal como é que tá neste momento aí esse acesso. Ali onde o pessoal tá ali mais do lado esquerdo, os motoristas, acaba dando acesso, gente, ao bairro Três Lagoas, tá? E já um pouco mais adiante é a continuação ali da BR-277 para quem vai no sentido Cascavel. Aí por conta dessa interdição aí fica realmente um pouquinho mais parado, lento o trânsito neste momento. E olha que esse trecho que eu estou mostrando aí para vocês não é nem um trecho que vai ser interditado também a partir de amanhã. Um pouco mais à frente aí para os caminhões terem acesso futuramente ao novo Porto Seco, aí vai ter realmente aquela interdição para poder fazer esse acesso aí para os caminhões. É uma obra muito importante, porque todas as vezes que a gente fala com relação ao Porto Seco, nós estamos falando do maior Porto Seco da América Latina e, portanto, um dos mais importantes também do mundo. Em termos de movimentação financeira, em torno de 24 bilhões de reais em mercadorias em 2025, para a gente entender a importância do Porto Seco. O investimento total dele de 172 milhões de reais, de acordo com a Receita Federal, vai ficar pronto somente em dezembro deste ano. Então, até lá, essas interdições, tá? Agora, com relação a desviar o caminho, tem como não, tá? Até porque tá bem no finalzinho aqui da BR-277, aí chegando, passando por ali, é o único caminho, então é redobrar a atenção mesmo, viu, David? É com você.
0: Obrigado, Renan, pelas informações. O problema é que o motorista, às vezes, está muito apressadinho, ele quer passar na frente do outro, né? Daí a coisa já não está boa, acaba piorando de vez. Obrigado pelas informações, Renan. Bom trabalho para você. Olha, a reunião discute reestruturação de entidade de apoio aos produtores de leite da região oeste do estado do Paraná. A proposta é utilizar a Rural Leite para auxiliar a atividade, diminuindo os custos de produção.
4: O objetivo do encontro foi debater a reestruturação da Rural Leite, entidade que há mais de 3 décadas representa os produtores de leite da região oeste.
5: A Rural Leite existe desde 1993. Tem sede própria, junto ao Parque de Exposições da Expovel, mas desde os anos 2000 está desativada. E a proposta agora é recolocar a entidade a serviço dos produtores.
6: Está assumindo, né, esse gigantesco compromisso que é buscar aporte financeiro para conseguir reduzir o custo de produção para o pequeno produtor, para ficar vivo na atividade e conseguir ficar competitivo com o Mercosul e também com a comunidade europeia.
4: No momento em que o preço do litro do leite pago ao produtor compromete a sobrevivência da atividade.
7: Uma dificuldade que nós estamos sofrendo, até por falta de políticas públicas efetivas para que a gente possa ter pequeno produtor, pequena propriedade, agricultura familiar, grandes, médios, enfim, estão todos sofrendo pela atividade do leite. E para isso nós precisamos o quê? De uma boa assessoria, nós precisamos fazer um trabalho consciente para que estimule que o pequeno produtor não acabe fazendo o êxodo rural. E é este que faz a economia local girar.
4: A proposta é reorganizar a Rural Leite para ajudar os produtores, inclusive com equipamentos agrícolas e até geradores de energia, evitando que a interrupção do serviço prejudique a produção e ocorra o que já mostramos nesta semana. Produtores tendo que dispensar o leite dos resfriadores por falta de luz.
6: É um projeto piloto, né, que já foi passado para várias entidades. As empresas que a gente acaba contratando para fazer trabalho, ele está ficando um valor inacessível para nós. Não tem mais como nós pagar R$4 mil para fazer um alqueire de silagem. E esse custo é principalmente que nós queremos logo de cara diminuir para o produtor. Mas antemão disso é conseguir geradores para a associação, né, diante desse grave problema que está tendo, né, da ausência de energia elétrica. Né? Aí o sócio lá, o produtor, corre lá na associação Rural Leite, ó, tem gerador aqui? Tem, pega e leva.
7: Eu mantenho o homem no campo, a atividade pertinente dele com renda mensal, e essa renda gera a economia como um todo, a economia local.
0: Agora você está acompanhando aí imagens de Ubiratã. Vamos falar de previsão do tempo, porque o cenário tem sido bem instável nos últimos dias. Vídeos gravados ontem em Ubiratã, isso aí, mostra o momento em que o céu escureceu de repente e parecia que o dia tinha virado noite. Nós temos imagens também de uma árvore caída na cidade de Ubiratã por conta desse temporal que derrubou essa árvore de grande porte na BR-369, né, situação que provocou até problemas no trânsito, até a limpeza dessa pista totalmente. Agora nós temos imagens da cidade de Cascavel. Hoje o dia ainda começou com tempo estável, né, em toda a região. Aqui em Cascavel, logo cedo, o céu já estava bem fechado e a temperatura na casa dos 17 graus. Agora, imagens ao vivo, mudando o cenário um pouquinho, né? Até porque tem expectativa de chuva para todo o dia de hoje. A temperatura, nesse momento, é de 19 graus aqui em Cascavel. Vamos para Toledo? Toledo, a condição também muito bem parecida com Cascavel. Previsão de chuva para toda esta sexta-feira. Os termômetros em Toledo marcando, nesse momento, 20 graus. Na fronteira não é diferente, o dia também promete ser bastante chuvoso por lá, temperatura agora de 22 graus em Foz do Iguaçu. E agora nós temos imagens do satélite mostrando, né, como é que está o avanço para essas próximas horas aqui na região oeste do estado do Paraná e também para toda a região sul do Brasil, né? Tem bastante nebulosidade sobre o Paraná nesse momento, então vem mais chuva por aí. Isso porque o tempo se mantém instável em todo o estado. Acontece também dois sistemas meteorológicos que atuam em conjunto, né, sobre o país vizinho, e um sobre o Paraguai, inclusive, onde e o outro no Uruguai. Um sobre o Paraguai e outro no Uruguai, né? E esses fenômenos fazem com que o tempo fique instável por aqui também. E agora mostrando para você o mapa de alerta, isso mesmo, né? O INMET, que é o Instituto Nacional de Meteorologia, prevê risco de tempestades em grande parte das cidades aqui do estado do Paraná. Então a gente percebe aqui pelo mapa como é que está o cenário aí para as próximas horas, né? E amanhã também não vai mudar muito não, segundo o próprio CIMEPAR.
8: Ao longo do sábado, o cenário se mantém, com chuvas irregulares em todas as regiões do estado. O sistema de baixa pressão sobre o Paraguai continua favorecendo a ocorrência de eventos mais intensos no oeste e noroeste paranaense, onde são esperadas trovoadas com maior frequência. Nas demais regiões, também não se descartam tempestades pontuais, principalmente no norte e no leste do estado. O avanço da frente fria altera a circulação dos ventos, desfavorecendo o transporte de ar quente do interior do continente para o estado. Com isso, as temperaturas apresentam uma breve queda e não devem atingir os 30 graus, em nenhuma região do Paraná.
0: Pois é, no domingo, né, a chuva persiste, mas o risco para temporais já é bem menor. Nós temos aqui algumas cidades do estado do Paraná em destaque para você ver como é que ficam as temperaturas. Ó, Foz do Iguaçu, mínima de 21 graus, máxima de 30 graus. Em Toledo, máxima de 29, mínima registrada de 20 graus. Aqui em Cascavel tivemos a mínima de 17 graus e a máxima de 28 graus. Em Umuarama, máxima de 29, a mínima foi de 22 graus. Vamos para a região norte, Londrina, 30 graus a temperatura máxima, 21 graus a temperatura mínima registrada em Londrina. Em Guarapuava, costuma ser uma cidade mais gelada, 26 graus de máxima, 16 de mínima. E lá na capital, Curitiba, 28 graus a temperatura máxima e 17 graus a temperatura mínima. E agora você confere como é que está nesse momento, né, a temperatura em cidades aqui da nossa região oeste do estado do Paraná. Nova Aurora, 30 graus de máxima, 21 de mínima. Boa Vista da Aparecida, 30 graus de máxima também, mas a mínima um pouquinho mais baixa, 19 graus. Mercedes, 21 graus a temperatura mínima, 31 graus a máxima. E Assis Chateaubriand, 30 graus a temperatura máxima e a mínima de 20 graus. Assim vai se comportar, então, o tempo nas próximas horas aqui na nossa região oeste do estado do Paraná. Você tem que ficar sempre alerta, né, por conta dessas condições climáticas, e o fenômeno é o Niño. E o homem que sofreu queimaduras em uma explosão no bairro Alto Alegre, em Cascavel, segue em recuperação em casa. Ele passou 15 dias internado, mas ainda convive com as dores e não tem previsão de voltar ao trabalho.
9: Leonardo Eniger ficou 15 dias internado, sendo 8 na UTI, após sofrer queimaduras em uma explosão em Cascavel. Agora em casa, ele ainda sente as consequências dos ferimentos e precisa evitar a exposição ao sol. Como trabalha com jardinagem, a previsão é que ele não consiga voltar à atividade ainda neste ano.
10: A queimadura, ela não deixa você... tá me limitando, né? Ele me limitou bastante agora. As mãos ainda estão, o corpo ainda está meio, ele fica repuxado, né? O corpo, ele, então ele não tem mobilidade, é bastante, arde muito o corpo inteiro ainda, queima, né? Esquenta muito, então não pode ser no sol, não pode ficar, ele fica só em casa mesmo. E mais ou menos assim, um bom tempo, a gente não sabe mais ou menos quanto tempo vai precisar ficar.
9: A explosão aconteceu no dia 31 de agosto em uma casa na rua Cuiabá, no bairro Alto Alegre. Leonardo e dois colegas preparavam o imóvel alugado há mais de 4 anos para devolução e precisavam retirar o piso vinílico de um dos cômodos. Sem experiência nesse tipo de serviço, eles usaram solvente para facilitar a retirada do material.
10: E enquanto a gente estava tirando com esse solvente, o cheiro ficou muito forte, eu peguei uma máscara, coloquei essa máscara. E nisso, o terceiro rapaz que estava com a gente, que eram nós três, os três colegas, a gente pegou e veio fogo e teve a explosão.
9: 2 dos 3 homens sofreram queimaduras. Leonardo só soube do fogo na garagem depois que deixou o hospital. O outro homem queimado ficou internado por mais de 15 dias. A experiência deixou um alerta sobre os riscos de usar produtos inflamáveis sem conhecimento.
10: Se você não for, talvez, o profissional da área ali, né? Eu acredito que o certo nem é fazer. Então, o nosso acidente foi, assim, achar, né? Talvez não aceitar que poderia acontecer alguma coisa. E a coincidência dele mexer com fogo muito longe, né? E esse material inflamável, acho que se você não tem experiência, não compensa se envolver para não acontecer nada.
0: Importante o alerta aí do Leonardo, né? Para não acontecer com você também, fique atento. E agora a gente volta a Foz do Iguaçu para falar da ação da DENARC, que prendeu 3 suspeitos de tentativa de latrocínio na fronteira. Renan Gouveia volta aqui com as informações a respeito desse trabalho da polícia também.
11: É o seguinte, viu, David? Estou bem? Sigo aqui ao lado da BR-277, próximo ao bairro do Três Lagoas, onde tudo isso aconteceu, tá? Tinha uma pessoa passando aqui com o carro dela, quando ela foi abordada aí por outros 2 carros, onde estavam os criminosos. E esses criminosos anunciaram um assalto. Só que a vítima, ela não parou, ela correu com o carro dela e os criminosos atiraram na direção do carro, atingindo pelo menos aí 5 vezes o veículo. Só que, neste momento, também passava um agente do DENARC, que é da Polícia Civil, automaticamente também pediu o apoio da Polícia Militar. E logo na sequência, a Polícia Militar, junto aí com a Polícia Civil, conseguiu fazer o cerco nesses outros 2 carros, né, que fizeram a tentativa ali do assalto. E conseguiram, na sequência, prender 2 homens em flagrante. Um homem, outro, tinha fugido, estava dentro de uma casa, mas ele foi localizado. Então, esses 3 homens, eles foram presos em flagrante e eles vão responder aí por vários crimes. O primeiro dele, que é o latrocínio, que é, na verdade, a tentativa, né, de latrocínio, que é o roubo seguido de morte. Esses homens também atiraram contra os policiais militares, eles também vão responder por tentativa de homicídio contra os agentes e também a formação de quadrilha, o porte ilegal de arma de fogo e também de munição. Essas são as informações. Renan Gouveia para o Jornal da KTV.
9: Homem de 33 anos é detido ao agredir o pai e a mãe na noite de ontem em Cascavel. Durante a ocorrência, suspeito também danificou o celular e arremessou objetos de dentro da residência. Indivíduo apresentava sinais de alteração, recebeu atendimento médico e foi encaminhado à 15ª Subdivisão Policial. Jovem é morto a tiros na rua Pérola, no bairro Esmeralda, em Cascavel. 9 disparos de arma de fogo foram registrados. Vítima foi atingida no peito e morreu no local antes da chegada das equipes de socorro. Arma de grosso calibre e 15 munições foram apreendidas durante a ocorrência. Pistola 9mm é apontada como arma utilizada no crime. Crianças estavam na residência no momento dos disparos. Delegacia de Homicídio investiga a autoria e a motivação do crime.
0: E a Polícia Civil realiza uma operação na fronteira para desarticular um grupo criminoso suspeito de agir contra empresas locadoras de veículos.
12: Madrugada do dia 18 de setembro de 2026, uma caminhonete cinza é abastecida. Para a Polícia Civil, é o início da preparação de um crime. Nessa imagem mais próxima, é possível ver um homem no banco do lado do motorista descendo do veículo. E no outro ângulo, é possível ver o motorista da caminhonete. Ambos, de acordo com as investigações da Polícia Civil, são criminosos. Na imagem, ainda é possível acompanhar o motorista da caminhonete, de boné branco, indo em direção a um carro que também está abastecendo. Antes, ele conversa com uma mulher e depois entra em diálogo com o motorista. A inteligência das investigações mostram ainda o mesmo carro que estava abastecendo, chegando neste ponto de partida do crime. 20 minutos depois, a caminhonete que também estava no posto de combustíveis deixa o local. De acordo com a Divisão Especializada de Furtos e Roubos a Veículos da Polícia Civil de Foz do Iguaçu, a caminhonete que nós vimos na imagem foi levada para o Paraguai para um desmanche. Enquanto isso, os investigados estavam aqui, registrando um boletim de ocorrência para não se responsabilizar com o sumiço da caminhonete. Foram identificadas 4 tentativas de golpes, sendo que 2 delas foram frustradas imediatamente. Enquanto um criminoso registrava o sumiço da caminhonete, a Polícia do Paraguai, em conjunto com o setor de inteligência da Polícia Civil do Brasil, localizou a caminhonete, a mesma que estava abastecendo no posto de combustíveis no lado brasileiro. Um dos criminosos, inclusive, foi preso em flagrante, registrando o falso boletim de ocorrência. Os flagrantes dos criminosos conversando e se articulando resultou na autorização da justiça para o cumprimento de mandados de prisão preventiva e de busca e apreensão domiciliar nas cidades de Londrina e Cambé, ambas no Paraná. A operação atuou no combate à estrutura organizada nos crimes de furto qualificado, comunicação falsa de crime e associação criminosa. As investigações continuam para responsabilizar demais coautores, outros participantes e receptadores integrados ao esquema transnacional.
0: E a gente mostra para você agora imagens ao vivo da cidade de Londrina, onde a KTV é sintonizada no canal 28.1. Então você aí de Londrina e de toda a região, sintonize 28.1. Nesse momento, a temperatura é de 21 graus em Londrina. Voltando agora para a cidade de Cascavel, imagens da Praça do Migrante. Aqui em Cascavel, temperatura na marca dos 18 graus. Rodovias federais e estaduais vão ter fiscalização reforçada durante o feriado de Nossa Senhora Aparecida. Nós voltamos já.

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0: 12 horas e 41 minutos, o Jornal da KTV está de volta para dizer o seguinte: o mau tempo segue afetando a movimentação no aeroporto aqui de Cascavel. Vamos até lá com o João Carlos Del Rios, tem informações para a gente. Teve voo que chegou, teve voo que era para chegar, não chegou, tem avião estacionado literalmente nesse momento. Del Rios, fala sobre esses problemas para a gente.
1: Pois é, David, cada dia mais confusa aqui a operação, ou mais confusa a operação do aeroporto regional aqui de Cascavel. Como você disse, aeronaves que deveriam pousar em Cascavel não pousaram, foram para Foz do Iguaçu, outras pousaram e não conseguem sair. É como você disse, nós temos neste momento, a nossa câmera externa aqui da KTV vai poder mostrar. No pátio aqui do aeroporto, nós temos um avião da Gol. Esse avião está ali desde as 11 horas da manhã, com todos os passageiros dentro, esperando uma autorização para decolar aqui do aeroporto. É porque está chovendo e aí existe uma restrição, esses aviões não decolam, podem até pousar. Você falou também de aviões, aeronaves que não vieram, de praxe a Azul, né? Não pode pingar aqui em Cascavel, que a Azul cancela então seus voos. Dois voos da Azul que deveriam ter pousado hoje em Cascavel pela manhã foram cancelados. Com isso, as partidas da tarde da Azul também estão canceladas. A Gol é a única que mantém uma aeronave prevista para chegar aqui a Cascavel por volta das 7 horas da noite, além deste que está parado aí no pátio, e aí então para partir por volta das 8 horas da noite. A Latam também evitou mandar um dos seus aviões para cá nesta manhã. Então fica nisso, passageiros tendo que se deslocar até Foz do Iguaçu ou para Foz do Iguaçu de ônibus para embarcar no aeroporto internacional de lá. E muitos que deveriam pousar aqui em Cascavel, descer das aeronaves aqui em Cascavel, foram levados para Foz do Iguaçu e aí dependem de ônibus também para voltar aqui para Cascavel. O interessante é que não tem nenhuma explicação lógica nem das companhias aéreas, muito menos da prefeitura, né? Ninguém consegue explicar o que acontece com esse aeroporto regional de Cascavel, já que não dá para pousar, não dá para decolar, fica muito confuso e o passageiro é que paga toda essa confusão. David.
0: Perfeito, Del Rios. Por mais que a Azul tenha anunciado recentemente, né, que com chuva não desce, não decola mais aqui em Cascavel, muitas vezes as mudanças são repentinas, né? E o planejamento do passageiro, a parte logística dele, ele é, de fato, o principal impactado por tudo isso, né? Que situação complicada. A gente vai agora até o portal ktv.com. Lá na redação está a Ilcineia Machado trazendo informações para a gente a respeito do portal KTV, que trabalha 24 horas sem parar. Boa tarde para você, Ilcineia.
2: Boa tarde, David. Boa tarde para você que também está acompanhando aí de olho no Jornal da KTV. Eu começo falando que a Polícia Civil fez uma operação contra um grupo suspeito de usar falsos anúncios de acompanhantes para extorquir vítimas aqui no nosso estado. A ação foi deflagrada ontem em Minas Gerais. Segundo as investigações, os suspeitos criavam perfis falsos na internet para atrair interessados e exigir pagamentos. Quando as vítimas se recusavam a transferir o dinheiro, passavam a receber ameaças, inclusive contra familiares. Até o momento, 6 vítimas foram identificadas. Uma delas teve prejuízo de aproximadamente 15 mil reais.
3: Foi dado cumprimento a 9 mandados de busca e apreensão. Foram apreendidos aparelhos celulares, tablets, também computadores portáteis ali, que vão auxiliar no decorrer das investigações a que se possa identificar o líder desse grupo criminoso, uma vez que foi identificado ali que as transferências bancárias realizadas pelas vítimas passavam por diversas contas bancárias de laranjas, uma espécie ali conhecida de pulverização desses valores obtidos com o golpe.
2: E mais uma vez, o tempo também segue aí sendo destaque aqui no portal da KTV. Um carro foi atingido em cheio por uma árvore durante um vendaval na PR-473, entre Cruzeiro do Iguaçu e Dois Vizinhos. Imagens gravadas aí por uma pessoa mostram as condições do tempo e o momento em que a árvore cai sobre o carro. O veículo ficou bastante danificado com o impacto. Duas pessoas estavam no carro. O motorista não ficou ferido e o passageiro, que estava aí do lado, que foi atingido pela árvore, sofreu ferimentos leves. As rajadas de vento chegaram a 74 km por hora em dois vizinhos ontem. E ainda falando sobre o tempo, a câmera instalada no painel de uma viatura da Polícia Rodoviária Federal flagrou o exato momento em que um raio atingiu as margens da BR-272 em Terra Roxa. Imagens aí impressionantes, né? Essa situação aconteceu durante a forte tempestade de ontem. As imagens mostram a descarga elétrica em meio ao temporal, que também foi marcado por rajadas intensas de vento e muitos raios. Diante das condições do tempo, a PRF também reforça a orientação para que os motoristas redobrem os cuidados ao trafegar pelas rodovias. Esses são alguns dos destaques aqui do portal da KTV. E mais informações é só acessar o nosso portal. David, volto com você.
0: Obrigado, Ilcineia. Bom trabalho para vocês aí do portal KTV.com. A gente fala agora da morte de Antoniella, pequena de apenas 1 ano e 3 meses, né, que deixou uma família de Toledo em luto. A menina morreu afogada na piscina da casa da avó na última terça-feira. Os pais relembram os momentos de desespero e fazem um alerta, né, sobre os riscos de afogamento infantil.
4: Camila e Edwin enfrentaram o sepultamento da primeira filha e relataram o que aconteceu na casa da avó na última terça-feira, que fica no Jardim Gisela, em Toledo. No momento do afogamento de Antoniella, a bisavó de 97 anos também estava no local.
5: Minha mãe sempre teve muito cuidado, né? A porta que dava acesso à piscina sempre estava fechada, trancada. Ela estava dormindo no chão da sala, a minha bisa estava com ela. Minha bisa não, né? A bisa dela, né? A minha avó estava com ela. E ela acordou, brincou ali com a minha bisa e saiu andar, como ela sempre faz. A casa é muito grande, ela saiu andando. E a minha bisa achou, a minha avó, achou que ela estava com a minha mãe.
4: Ao perceber que a neta havia caído na piscina, Camila conta que, apesar de ter pinos na perna, a mãe dela pulou e tentou salvar Antoniella. Um vizinho entrou na residência e iniciou as tentativas de reanimação enquanto o socorro era acionado.
5: Pulou na piscina, segurou a Antoniella, só que ela não conseguia sair da piscina. Mas com a Antoniella no colo, a minha avó de 97 anos foi lá, pegou a Antoniella e minha mãe começou a gritar pedindo ajuda. Meu vizinho, eu nem sei o nome dele, entrou, catou a minha filha no colo. Enquanto chamavam o SAMU, ele e a esposa tentaram reanimar.
4: O pai de Antoniella estava trabalhando, recebeu uma ligação da mãe de Camila e foi para o local.
6: Eu recebo a ligação da minha sogra. Ela falou, Antoniella, piscina. Num desespero e não precisou falar mais nada, eu simplesmente... entendi o recado e saí o mais rápido daqui possível. E fui correndo até lá, cheguei aqui perto e eu presenciei a cena de ter visto minha filha no chão. Com graças a Deus, tinha os vizinhos que estavam ali conosco, tentando reanimá-la. E eu tive a oportunidade com o pai de tentar salvá-la, né? De tentar, fiz uma respiração boca a boca e os vizinhos sempre continuando ali, tentando ajudar.
4: Equipes do SAMU foram mobilizadas para atender a ocorrência. Antoniella teve parada cardiorrespiratória. Foram realizadas manobras de reanimação por 1 hora e meia, mas a criança não resistiu.
6: E, gente, vamos aproveitar dia após dia, porque era algo que eu imaginava que nunca ia acontecer comigo, porque a gente só vê, isso é coisa que... só acho que a gente acha que vai acontecer só com os outros. Ela cumpriu essa missão de uma maneira muito linda, ela se foi de uma maneira muito trágica, e que isso sirva de alerta para todos, sabe? Que tem uma área de lazer. E assim, todo cuidado é muito pouco, cara. A gente já chorou, a gente vai chorar mais pela saudade. Tô aqui com a caraninha dela, que ela gostava tanto.
7: Motociclista fica ferido em acidente com carro na manhã de hoje no bairro Periolo, em Cascavel. Batida aconteceu no cruzamento das ruas Ipanema e Ásia. O homem sofreu contusões, foi atendido pelo SIAT e encaminhado à UPA Tancredo Neves. Carro bate contra a árvore após motorista perder controle da direção em Cascavel. O acidente aconteceu na rua Regente Feijó e foi flagrado por câmera de monitoramento. O motorista foi atendido pelo SIAT, mas recusou o encaminhamento hospitalar. O veículo tinha irregularidades na documentação e foi recolhido pela Polícia Militar. carro capota ao bater contra canteiro da rodovia na noite de ontem no bairro São Cristóvão e Cascavel. O acidente aconteceu entre os viadutos da Avenida Rocha Pombo e da Rua Domiciano Teobaldo Bresolim. O motorista não ficou ferido, mas foi detido após teste do bafômetro apontar consumo de álcool. Ele foi encaminhado à delegacia.
0: Operações nas rodovias vão reforçar a fiscalização durante o feriado de Nossa Senhora Aparecida. O objetivo é prevenir os acidentes, coibir multas de trânsito e também garantir a segurança de todos.
8: A operação tem como objetivo reduzir a violência no trânsito, prevenir acidentes e garantir a mobilidade e a fluidez durante o período de maior movimentação nas rodovias, por conta do feriado de Nossa Senhora Aparecida e também dos professores, marcado para terça-feira. As equipes intensificarão a fiscalização de condutas de risco.
9: Estaremos com radares portáteis, fiscalizando naqueles locais de costume, que são locais, pontos que nós já mapeamos como pontos com grande quantidade de excesso de velocidade e, por consequência, de sinistro de trânsito ocorrido. Além disso, outras condutas, outras posturas, como a combinação de álcool e direção, as ultrapassagens indevidas, que são responsáveis pelos acidentes mais graves, que são as colisões frontais, também estarão no nosso foco para serem combatidos e evitados.
8: Lembrando que haverá restrições para os veículos de carga em relação a peso, comprimento e altura, com horários específicos para a circulação nas rodovias federais. A medida será aplicada nos seguintes períodos. Para esta sexta-feira, das 4 da tarde às 10 da noite. Restrição no sábado, das 6 da manhã ao meio-dia. Na segunda-feira, a restrição aos caminhões grandes será das 4 da tarde às 10 da noite.
9: Na nossa região, a estrutura rodoviária que predomina são os segmentos com pista simples. Nessas circunstâncias, não adianta você acelerar além da média dos outros veículos. Não adianta se arriscar em manobras irregulares de ultrapassagem, porque você vai ultrapassar um veículo de carga, que normalmente se desenvolve uma velocidade inferior, logo em seguida você vai encontrar um outro veículo de carga. Então não adianta, não se arrisque, só faça a ultrapassagem se o local for seguro, se tiver plenas condições de você realizá-la em segurança.
8: A Polícia Militar do Paraná, por meio do Batalhão de Polícia Rodoviária, também realizará, entre a meia-noite de sexta-feira e as 23h59 de segunda, a Operação Padroeira do Brasil 2026. Tanto nas rodovias estaduais quanto nas federais, as ações têm como objetivo intensificar o policiamento durante o feriado, período em que há aumento significativo no fluxo de veículos e pedestres, muitas vezes em razão dos deslocamentos para cidades turísticas, praias, regiões do interior e locais de peregrinação religiosa.
0: E Cascavel recebe o segundo encontro regional para debater a importância e os desafios do programa Família Acolhedora, que é uma ferramenta importante para crianças e adolescentes e até mesmo jovens também, né, que precisam de um lar temporário.
10: Mais do que oferecer um lar temporário, o acolhimento familiar representa a oportunidade de garantir proteção, afeto e segurança para crianças e adolescentes que, por diferentes motivos, precisam ser afastados temporariamente de suas famílias de origem.
11: Nós temos uma equipe exclusiva que trabalha com acolhimento familiar e também temos uma equipe que trabalha com acolhimento institucional casalar. Nós temos duas casalares e um programa de família acolhedora. Hoje nós estamos apenas com 3 crianças no acolhimento familiar, porque recentemente a gente conseguiu devolver as famílias de origem ou encaminhar para adoção. Então saiu uma leva de crianças. Estamos com 18 crianças no acolhimento institucional, mas com a probabilidade de agora, nos próximos dias, a gente transitar 10 crianças para o acolhimento familiar, que é o que a gente mais queria, né?
10: Mas também é um serviço que enfrenta muitos desafios. A Janaína é de Assis Chateaubriand e lá ela tem uma dificuldade que não é exclusiva daquele município, mas sim de todas as cidades, que é encontrar famílias para ingressarem no programa.
11: O maior desafio é superar a insegurança das famílias em se colocarem à disposição. Aquela situação, mas eu vou me apegar e depois eu vou sofrer, né? Então, é um grande desafio a gente conseguir convencer a família de que no período em que ela está com essa criança, ela tem mesmo que se apegar, porque essa criança precisa se sentir amada, insubstituível, única. E isso só é possível com esse apego. Né? Então, esse tem sido um desafio, mas no município de Assis, nós estamos muito felizes, porque o serviço desde 2018 foi a primeira vez esse ano que nós conseguimos capacitar 38 famílias. E dessas 38 famílias que a gente conseguiu capacitar, então já tem aí a possibilidade de transitar do institucional 10 crianças para o familiar.
10: E para que o acolhimento familiar aconteça da melhor maneira possível, é realizado em Cascavel, nesta sexta-feira, o segundo encontro regional do Serviço de Acolhimento em Família. Profissionais da saúde e assistência social de Cascavel e região, juízes e promotores participam do evento.
12: Somos referência no Brasil em família acolhedora. Posso te dizer que a gente tem 90% das crianças acolhidas em família acolhedora, onde você vai trazendo sinais do que é pertencer a uma família. Eles já pertenceram, mas no momento aquela família não foi protetiva o suficiente e por isso eles estão em outra família para continuar com os valores de uma família e continuar como cidadãos aprendendo tudo do dia a dia que eles perderam com a família de origem.
10: Em Cascavel, existem cerca de 200 crianças e adolescentes acolhidos, com idade entre 0 e 21 anos, distribuídos em 120 famílias acolhedoras. O evento segue até a tarde de hoje, com palestras, depoimentos e debates importantes sobre o tema. O programa Família Acolhedora é uma iniciativa que permite que crianças e adolescentes sejam recebidos temporariamente por famílias preparadas e habilitadas para oferecer os cuidados necessários durante o período de acolhimento.
0: É uma responsabilidade muito grande, né? Mas um trabalho muito bonito. Parabéns a todas as famílias acolhedoras. E por hoje é isso. Em nome de toda a equipe aqui da KTV, nossa equipe de jornalismo, eu agradeço muito a sua companhia. Segunda-feira, ao meio-dia, nós entramos aqui no ar novamente, trazendo informações para você. Enquanto isso, acesse o portal ktv.com, informações em tempo real.
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Muito boa tarde para você ligado com a KTV FM em Cascavel 94.5, Foz do Iguaçu 90.1. Eu sou Evandro Carlos e a partir de agora faço companhia para você na KTV FM, nas duas cidades e nas duas regiões, com muita música boa. Passando por aqui na KTV FM, este é o Estação KTV, até às 6 horas da tarde. Boa música, boa sexta-feira, bom final de semana que já vem com cara de prolongado, né? Temos um feriado aí na segunda-feira, então já começa aqui a sexta-feira o clima de final de semana prolongado. Seja muito bem-vindo, espero que você se agrade da nossa programação musical feita com todo carinho para você nessa tarde de sexta-feira. Já começamos com Rockset.

super pertinente ao clima-tempo que estamos vivendo hoje, né? Chove, chove, chove. Chove em Cascavel, chove em Foz do Iguaçu, chove em Toledo, chove no Paraná. Capital inicial, primeiros erros, nada a ver com a chuva, né? O chove, chove é só para enfeitar e deixar a música mais bonita. Essa é a sua KTV FM. Eu sou Evandro Carlos e te faço companhia por aqui até às 6 da tarde com Estação KTV. Se a música é boa, vai passar por aqui.

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10: Na KTV FM, 1 hora 33 minutos. 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

KTV FM, uma rádio diferente. Além da música de Ana Vitória na programação Singular. É Singular o nome da música da Ana Vitória. Aqui nessa tarde de sexta-feira, clima chuvoso em Cascavel, Foz do Iguaçu, Toledo, né? Temperatura em Cascavel agora 18 graus. Foz do Iguaçu estamos com 22 graus, Toledo 19 graus. É a temperatura neste momento. São as informações que chegam agora aqui na KTV FM, diretamente do nosso portal ktv.com.

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1: E o Chevrolet Agile avançou a preferencial e provocou um acidente com um caminhão Ford Cargo nesta sexta-feira no bairro Coqueiral, em Cascavel. A batida aconteceu nos cruzamentos das ruas Flamboyant e Pernambuco. O carro ele conseguiu frear a tempo para evitar a colisão. No entanto, o caminhão que vinha na pista ao lado não conseguiu parar e atingiu o veículo Agile. Com impacto, o carro ficou ainda muito próximo de um terceiro veículo, mas não chegou a atingi-lo. O motorista do carro ficou ferido e foi encaminhado à unidade de pronto atendimento Tancredo. No caminhão, ninguém se machucou. E um motociclista de aproximadamente 30 anos ficou gravemente ferido após se envolver em um acidente com um carro e um caminhão na manhã desta sexta-feira na BR-277 em Campo Largo, região metropolitana de Curitiba. A colisão aconteceu por volta das 9 horas no quilômetro 109 da rodovia. Conforme as informações repassadas, as equipes de socorro, o motociclista transitava pelo corredor quando bateu na traseira de uma SUV e caiu na pista. Na sequência, um caminhão teria atropelado o rapaz e a vítima sofreu amputação de uma das pernas e ferimentos na região da pelve. O atendimento inicial foi realizado pela concessionária Via Araucária, que solicitou apoio do helicóptero Falcão 4 da Polícia Militar. Após ser estabilizado pela equipe aeromédica, o motociclista foi transportado para o Hospital Cajuru, em Curitiba. 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Voltamos em uma hora com mais notícias na KTV FM e não deixe de acessar o nosso portal KTV para ter mais e mais notícias. 24 horas, atualizações diárias na KTV.
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1: KTV FM, 2h05 e segue a nossa programação na tarde de sexta-feira pela KTV FM, uma rádio diferente. Este é o Estação KTV, Estação KTV.
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Essa é a versão de Lulu Santos da música Fugaz da Marina Lima dos anos 80, atualizada pelo Super Lulu aqui para os anos 2020. 2026 já estamos, hein? Gente, logo estaremos em 2030, não vai demorar. Essa é a KTV FM, a sua rádio na sua tarde, trazendo um pouco de alegria, de movimentação, com música boa, aqui no Estação KTV FM, fazendo a diferença na sua tarde com música boa. É isso que importa. Antes do Lulu, tivemos também aqui, esse bloco foi demais, Send My Love com Adele, Aren't Miles Away. Essa é velha, hein? 14 Bis, Linda Juventude, Host Bank, The Reason e Green Day foi a primeira do bloco aqui na KTV FM. 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

do Chimarrut, chapéu de palha, KTV FM, uma rádio diferente. Bom reggae nacional, né? E a vida tem dessas coisas, um dos clássicos da música pop brasileira, cantada pelo inglês Richie em excelente português, aqui na KTV FM, uma rádio diferente. Agora estamos na hora de dar aquele pulo no portal ktv.com para saber das principais notícias da hora, enquanto incentivamos você a acessar ktv.com para saber de tudo o que acontece com a atualização 24 horas por dia aqui na KTV FM.

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1: Muito bem, a sexta-feira começou com um tempo instável em Cascavel. A chuva chegou logo nas primeiras horas da manhã e a previsão indica precipitação acumulada de 18 milímetros ao longo do dia de hoje. As temperaturas estão variando entre 19 e 28 graus centígrados. De acordo com o Sistema de Tecnologia e Monitoramento Ambiental do Paraná, o Cimepar, o risco para tempestades é alto nesta sexta-feira em todo o estado, especialmente na metade sul, desde o oeste até o litoral. Os ventos sopram no quadrante norte, favorecendo a rápida elevação das temperaturas praticamente em todas as regiões. O destaque fica para o noroeste, norte e Campos Gerais e leste, onde os termômetros devem estar marcando em torno de 30 graus centígrados. Mais cidades com previsões aqui na KTV FM. Agora 3 horas 1 minuto. Foz do Iguaçu, a previsão é de chuva mais expressiva, com um acumulado de 26 milímetros e as temperaturas variando entre 21 e 30 graus. Curitiba também deve ter instabilidade, com 18 milímetros de chuva previstos e termômetros entre 17 e 28 graus. Já Ponta Grossa, a previsão indica passagem de chuva e temperaturas entre 17 e 28 graus centígrados. Já no norte do Paraná, o volume de chuva pode ser menor. Londrina tem previsão acumulada de 4 milímetros, com temperaturas entre 21 e 30 graus. Em Maringá, o acumulado previsto é de 3 milímetros, com mínima de 23 e máxima de 30 graus centígrados. 3 horas e 2 minutos e no sábado, amanhã, o tempo segue parecido. Haverão chuvas e sensação de abafamento, com possibilidade de raios e rajadas de vento. No interior, o sol pode aparecer, mas o destaque será para o tempo fechado e instável. Em determinadas regiões do Paraná, o Cimepar alerta para chuvas intensas. Estas e outras informações sobre o tempo e sobre tudo o que acontece em nossa região, você acompanha no portal ktv.com, que volta em uma hora aqui na KTV FM com mais notícias para você.
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1: Voltamos pela KTV FM com mais música na sua tarde. Hoje é sexta-feira e vamos de flashback. Mika Costa, Take My Breath Away.

KTV FM e o mega sucesso de Barry White com All Around the World. Maravilhosa essa música, hein? Faz parte aqui da programação da KTV FM e nós tocamos sempre que possível aqui pra você. Porque na Estação KTV, no Estação KTV, só passam as melhores músicas. 3 horas e 30 minutos, voltamos em instantes.

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1: KTV FM, agora 3h34. Voltamos

0: 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Sabe por quê? Porque eu não espero nada de ninguém.
1: Expectativa sempre machuca.

0: maravilhoso, Phil Collins, aqui na programação KTV FM, nessa tarde de sexta-feira, 4 horas, 1 minuto. Vamos rapidamente ao nosso portal KTV FM com as principais informações do momento. E na sequência nós voltamos com mais música. Enquanto isso, você também além de ouvir aqui pela KTV FM Cascavel 94.5, Foz do Iguaçu 90.1, pode acessar o portal KTV, onde tem notícia atualizada 24 horas por dia.
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0: Muito bem, vamos então com a informação das 16 horas aqui na KTV FM. Um homem de 29 anos ficou ferido ao tentar controlar um princípio de incêndio na rua Flamboyant, no bairro Alto Alegre, em Cascavel, nesta sexta-feira. As informações apuradas dizem que o veículo começou a pegar fogo e, durante a tentativa de conter as chamas, o homem sofreu queimaduras de primeiro grau nas mãos, no joelho e na testa. Uma equipe do SIAT, do Corpo de Bombeiros, foi acionada para prestar atendimento à vítima. Após os primeiros socorros, o homem foi encaminhado à unidade de pronto atendimento UPA da Tancredo Neves para avaliação médica. As causas do princípio do incêndio ainda não foram informadas. E um homem de 33 anos ficou ferido após o carro que dirigia aquaplanar e sair da pista na PR-180 em Goiere, no Paraná, na manhã desta sexta-feira. O acidente aconteceu por volta das 7h22, no quilômetro 205 da rodovia, no trecho entre Moreira Salles e Goiere. Segundo a Polícia Rodoviária Estadual, o motorista seguia em um Chevrolet Onix Joy com placas de Moreira Salles quando perdeu o controle da direção após o veículo aquaplanar. O automóvel saiu da pista pela margem esquerda e bateu contra um barranco e parou dentro de uma vala. O condutor sofreu ferimentos leves e foi socorrido por pessoas que passavam no local. Ele foi encaminhado à Santa Casa de Goiere sem risco de morte. O carro teve danos de média monta. Essas e outras informações você confere agora, a qualquer momento, no portal KTV.com. À sua disposição 24 horas por dia.
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2: KTV FM, agora 4 horas e 7 minutos. 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

KTV FM, uma rádio diferente. Creedence Clearwater Revival, Bad Moon Rising, ZZ Top, Bad to the Bone, boa demais. Ana Carolina, quer saber? Maurício Manieri, Ivete Sangalo, ainda teve Status Quo e The Doors. Esse bloco aqui foi bem rock and roll, hein? Esta é a KTV FM, agora são 4 horas e 30 minutos. Já já tem mais música aqui no Estação KTV.

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15: KTV FM, agora 4h33.
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16: O comandante, lá é o central de controle. Aí para baixo tem os andares, deve ser o quarto dele, o quarto de um. Ali fica a diretoria. E embaixo fica a peãozada, né? Mas aquele prédio, ali é um prédio que tá bem em cima, nos últimos dois andares, os controles todos, né?

Esse foi o som do Tears for Fears aqui na KTV FM na sua tarde de sexta-feira. We can do anything. Advance for Young at Heart. Tears for Fears, que tem longos nomes de músicas, né? Everybody Wants to Hear the World e assim por diante. Essa é a KTV FM. Nós vamos agora dar um pulo ao portal ktv.com para saber das principais notícias do momento e voltamos na sequência com mais música. Vamos juntos com Estação KTV até às 6 da tarde. Às 6 tem o EPC com o Jorge Guirado e o Jorginho Nardelli.

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1: 5:02. E o horário eleitoral gratuito no rádio e na televisão voltou ao Paraná. Com a disputa pela presidência da República, como a eleição para governador foi definida no primeiro turno, a propaganda no estado será restrita aos candidatos que disputam o segundo turno presidencial, Flávio Bolsonaro e Lula. Os programas eleitorais terão 10 minutos de duração, divididos igualmente entre os dois candidatos, com 5 minutos para cada um. A propaganda será exibida em dias alternados, com início pelo candidato que recebeu mais votos no primeiro turno. Além dos programas em bloco, os concorrentes terão inserções de 30 segundos ao longo da programação das emissoras de rádio e TV. Ao todo, serão 25 minutos diários de inserções, divididos igualmente entre as duas candidaturas, com 12 minutos e 30 segundos para cada lado. E um homem armado invadiu um Centro Municipal de Educação Infantil, CEMEI, e mantém crianças e funcionários como reféns na tarde desta sexta-feira no bairro São Brás, em Curitiba. A ocorrência foi registrada no CEMEI São Brás, localizado na rua Genauro Ferreira de Almeida, ao lado de uma escola de ensino fundamental. Segundo as primeiras informações, o homem teria planejado a invasão e levado um bilhete escrito à mão, no qual solicitava a presença de policiais e profissionais da imprensa. Equipes da Polícia Militar foram mobilizadas e isolaram a região. Policiais do Batalhão de Operações Especiais do BOPE assumiram as negociações com o suspeito. Informações preliminares apontam que aproximadamente 20 crianças, além de professores e funcionários, estão no estabelecimento. Até o momento, não há informações sobre pessoas feridas. A motivação da invasão ainda é desconhecida. A ocorrência permanece em andamento e novas informações devem ser divulgadas em breve aqui no portal ktv.com. Mais notícias às 6 horas da tarde no EPC aqui pela KTV FM, ou a qualquer momento você pode acessar e conferir tudo no portal ktv.com.
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14: KTV FM, 5 horas, 9 minutos. Voltamos com música boa na KTV FM.
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14: Estação KTV, trazendo... Ela, Vanessa Rangel, palpite.

KTV PM trazendo para você aqui na tarde de sexta-feira o som. Som mesmo, hein? Yahoo, para onde você for, ficou boa a versão. Música boa é aqui na KTV FM. Até às 6 horas da tarde tem Evandro Carlos te fazendo companhia com Estação KTV. Só música boa passando por aqui. E às 6 temos aqui o EPC com o Jorge e com o Jorginho, né? Nardelli. Vamos nessa então, vamos lá com a programação da KTV FM. Depois dos comerciais nós voltamos com muito mais para você ligado com a KTV FM.

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4: KTV FM 5:32. Segue por aqui a nossa programação, mais meia hora. De Estação KTV para você.

Essa música aqui fez parte da trilha sonora do Plactis 1, 2, né? E recolocou a Maria Bethânia as paradas de sucesso. E pra você que não sabia, a letra é do Erasmo Carlos. Maravilhosa a música, né? Grande sucesso da Maria Bethânia. Nem parece que foi feita para a trilha sonora de um programa infantil. 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Agora 5 horas e 57 minutos. Eu sou Evandro Carlos, volto amanhã a partir da 1 da tarde em mais um Estação KTV. Na sequência tem EPC, as principais notícias do dia no canal 20 e também aqui na 94.5 FM, na 90.1 FM, são as nossas estações da KTV FM. Chegando então o EPC em alguns instantes com você aqui nos dois canais de FM e também no canal 20 na sua TV, aqui para Cascavel. Grande abraço, nos falamos amanhã à 1 da tarde com mais música.

0: Olá, olá para você ligado aqui na tela da KTV, para você ligado na KTV FM. Estamos chegando com o nosso EPC, sexta-feira, 9 de outubro, 19 graus em Cascavel. É muito bom estar aqui com você nessa espera de feriadão. Luizinho, tudo certo, Luizinho?
1: Tudo tranquilo.
0: Nada resolvido?
1: Nada, tá tudo. Jorge, fazem 4 dias que terminou o pleito eleitoral e a especulação sobre o novo secretariado do governo do Paraná, de Sérgio Moro e Edson Vasconcelos, já iniciou, Jorge. As redes sociais aí, colocando o nome de alguns secretários já da pasta que irá aí fazer a gestão de 2027 à frente. Ou seja, 4 dias com tudo, com todas essas situações de conversas, entrevistas. Você acha que tanto o governador quanto o vice já se reuniu cá, nem fizeram ainda, não escolheram nem os nomes para fazer a transição, vão já escolher os nomes de quem serão os secretários, Jorge? Como? Como fazer isso?
0: Eu acho que não, né?
1: A especulação, ela é válida.
0: Nossa, mas tem gente que especula demais, né?
1: Mas muito antecipado. Aí coloca ali 15 nomes, um vai acertar,
0: claro,
1: né?
0: Claro.
1: Hã?
0: Aí é fácil, né? Igual abraçar os 3 candidatos, você acerta um, né?
1: Ah, vai acertar, não tem como.
0: Olha nossas câmeras, Luizinho, isso não especula nada, isso mostra. 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E a nossa câmera que mostra lá a Praça do Migrante, e a prefeitura, o prédio do Paço Municipal, lá à direita, aquele terceiro andar lá, meu pai, mudou tanta gente, rapaz. Tem uma água lá especial que muda as pessoas, sabe?
1: Tem.
0: Muda, nossa, eu acho que do que o único que bebeu aquela água lá e não mudou foi o Fidelcino. Acho que o Fidelcino não mudou.
1: Aliás, ele trouxe a água, porque enterrou tudo, né? É. Ei, ficou tudo enterrado nos canos.
0: Torcida para que o Fidel esteja bem. Olha, a região norte de Cascavel chega próximo de 100 mil moradores e implica em melhorias da infraestrutura do município. Leandro Souza vai contar aí para a gente.
2: Jorge, é uma região que cresce a cada dia. Se a gente separar a região norte do restante da cidade, fica como uma das 4 maiores cidades da região oeste.
3: De acordo com a estimativa do IBGE divulgada neste ano, Cascavel tem 372.026 habitantes. Quase 1/3 desta gente reside na região norte, que se aproxima da marca dos 100 mil moradores. O crescimento foi rápido. No censo de 2022, a região contabilizava cerca de 89 mil moradores. Agora, são mais de 96 mil. Os bairros que formam a região norte ficam atrás apenas da região central, que atualmente tem cerca de 115 mil moradores. Na sequência, aparecem a região oeste, com 72.500, e a sul, com pouco mais de 68 mil. Entre os bairros, o centro permanece como o mais populoso de Cascavel, com pouco mais de 27.700 moradores. Mas na sequência já aparece a região norte, com destaque para o Floresta, que tem 24.184 moradores, e o Interlagos, com 17.661 habitantes.
4: Hoje eu olho e vejo assim para trás como cresceu a nossa região, tanto em comércio quanto em população. Então a gente está sempre buscando mais, né? Buscando mais.
5: A gente veio para cá, não tinha quase nada. Isso aqui cresceu muito. E é muito maravilhoso acompanhar esse crescimento, né?
3: O avanço populacional da região norte também exige novas soluções para a mobilidade.
2: Essa mobilidade pode melhorar ainda com a revitalização da Avenida Corbélia e a construção sobre a rodovia 467 de um acesso, viaduto ou uma trincheira, dando, por exemplo, o caminho para o restante da cidade pela região do São Cristóvão.
3: E, de fato, o acesso à região é a principal reivindicação dos moradores.
5: É um congestionamento muito grande. Mesmo tendo, né, 2 viadutos, ainda fica um pouco bem complicadinho.
4: Cresceu demais, veio muita gente morar para cá, muitos prédios, muitas famílias, e o acesso está complicado. Se você sai de manhã é um tormento, se você vem de meio-dia é um tormento, se você vem à tarde piorou.
0: Falta de planejamento, né?
1: Pois é, Jorge.
0: Que vai crescendo.
1: Vai.
0: Já tinha que ter.
1: Não tem para onde escapar, né?
0: O segundo encontro regional para debater a importância e desafios do programa Família Acolhedora é realizado em Cascavel.
6: Mais do que oferecer um lar temporário, o acolhimento familiar representa a oportunidade de garantir proteção, afeto e segurança para crianças e adolescentes que, por diferentes motivos, precisam ser afastados temporariamente de suas famílias de origem.
7: Nós temos uma equipe exclusiva que trabalha com acolhimento familiar e também temos uma equipe que trabalha com acolhimento institucional casalar. Nós temos duas casalares e um programa de família acolhedora. Hoje nós estamos apenas com 3 crianças no acolhimento familiar, porque recentemente a gente conseguiu devolver as famílias de origem ou encaminhar para adoção. Então saiu uma leva de crianças. Estamos com 18 crianças no acolhimento institucional, mas com a probabilidade de agora, nos próximos dias, a gente transitar 10 crianças para o acolhimento familiar, que é o que a gente mais queria, né?
6: Mas também é um serviço que enfrenta muitos desafios. A Janaína é de Assis Chateaubriand e lá ela tem uma dificuldade que não é exclusiva daquele município, mas sim de todas as cidades, que é encontrar famílias para ingressarem no programa.
7: O maior desafio é superar a insegurança das famílias em se colocarem à disposição. Aquela situação, mas eu vou me apegar e depois eu vou sofrer, né?

0: esse ano, que nós conseguimos capacitar 38 famílias. E dessas 38 famílias que a gente conseguiu capacitar, então já tem aí a possibilidade de transitar do institucional 10 crianças para o familiar.
1: E para que o acolhimento familiar aconteça da melhor maneira possível, é realizado em Cascavel, nesta sexta-feira, o segundo encontro regional do Serviço de Acolhimento em Família. Profissionais da saúde e assistência social de Cascavel e região, juízes e promotores participam do evento.
2: Somos referência no Brasil em família acolhedora. Posso te dizer que a gente tem 90% das crianças acolhidas em família acolhedora, onde você vai trazendo sinais do que é pertencer a uma família. Eles já pertenceram, mas no momento aquela família não foi protetiva o suficiente e por isso eles estão em outra família para continuar com os valores de uma família e continuar como cidadãos aprendendo tudo do dia a dia que eles perderam com a família de origem.
1: Em Cascavel, existem cerca de 200 crianças e adolescentes acolhidos, com idade entre 0 e 21 anos, distribuídos em 120 famílias acolhedoras. O programa Família Acolhedora é uma iniciativa que permite que crianças e adolescentes sejam recebidos temporariamente por famílias preparadas e habilitadas para oferecer os cuidados necessários durante o período de acolhimento.
3: Vamos fazer um rápido intervalo, a gente já volta aqui no EPC, imagem da Ponte de Guaíra e do Alto da União FM, do Centro de Toledo.
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0: 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Voltamos com o nosso EPC. Olha aí, imagens da nossa Trevo Cataratas lá do alto da Destro Macro Atacado, mostrando um Trevo Cataratas tranquilo para uma sexta-feira. E o Trevo do Guarujá também, bem tranquilo. E hoje recomeçou a alegria de nós todos. Horário eleitoral gratuito no rádio e na televisão para o segundo turno. Tá de volta, né, Der Rios? Conta lá.
1: Pois é, pessoal, olha, a partir de hoje voltam os programas eleitorais e as inserções no rádio e na TV. Olhando o movimento nas ruas, nem parece que a campanha eleitoral continua. Aquele batalhão de gente com bandeiras, camisetas, com nomes dos candidatos, já não aparece mais. A explicação é simples. No Paraná não tem segundo turno para eleger o governador do estado. E também já foram definidos os deputados estaduais e federais e senadores eleitos. Mas a corrida para a presidência continua e por isso o horário eleitoral no rádio e na TV está de volta.
2: A partir de agora, horário reservado à propaganda eleitoral gratuita.
1: Com a definição estadual no primeiro turno, o paranaense vai assistir apenas os programas eleitorais de Flávio Bolsonaro e Lula, com uma diferença, a redução no tempo destes programas. Serão apenas 10 minutos divididos entre os dois. Os candidatos também terão direito a inserções de 30 segundos no total de 25 minutos por dia entre eles. O advogado Alexandre Gregório, especialista em direito eleitoral, explica que no Paraná, os programas eleitorais serão intercalados, dia sim, dia não. A campanha eleitoral no rádio e na TV vai até o dia 22 de outubro.
3: Fica dividido 12 minutos e 30 para cada candidato. Já o bloco, né, que são a propaganda em bloco, que é aquela propaganda que a gente assiste, né, tanto no rádio de manhã, depois no horário do almoço, e tem no final da noite também, no final da tarde também pela televisão, serão divididos, né, são 10 minutos, aí são divididos 5 minutos para cada candidato. Iniciando, né, inicia agora o presidente da República, o candidato que ficou em primeiro lugar. Então, a coligação do PL, que é do Flávio Bolsonaro, inicia, né, depois vai intercalando daí com a federação, com o candidato Lula. Então, intercala. Inicia com o Flávio e vai intercalando durante a semana até o final do quê? Da propaganda eleitoral gratuita.
0: Doutor Gregório, que deu um show aí na nossa cobertura no domingo, né, ao lado do Catarina, mostrando todo o seu conhecimento, vasto conhecimento. Aliás, agradecê-lo, né? Sim. Falar em eleição, Luizinho, nós vamos publicar a partir de terça-feira um raio-x das eleições, um trabalho espetacular preparado pelo Dr. Gustavo Bersch, lá de Marechal Cândido Rondon, e que é completíssimo. Ele fala do Paraná em toda a tua eleição, presidência, governo, deputados, e também um separado do Oeste do Paraná, o que o Oeste do Paraná produziu, entendeu? Por exemplo, olha aqui, ó, o governo Sérgio Moro venceu no primeiro turno com 50,10, né? E ele foi o mais votado em 287 dos 399 municípios do Paraná, sabia disso? Presidente, o Flávio Bolsonaro liderou em 350 municípios paranaenses, o Lula em 49. E o Senado, o Alexandre Cury ficou em terceiro no estado, mas foi o mais votado em 159 municípios. Quer dizer, praticamente metade dos municípios, né? O Novo fez mais votos que o PL e elegeu um deputado federal a menos. Motivo, faltaram 1.747 votos para fazer aquela, como é que você fala lá?
4: A busca da sobra.
0: A sobra, né? O quinto colocado para disputar as sobras. Foi o quinto colocado para disputar a sobra só. Quem ganhou a vaga foi o Podemos. O Roberto Requião fez quase 80 mil votos e não se elegeu, porque o PDT não atingiu a cláusula de 80% do coeficiente para disputar as obras. Mas o Paulo Martins, que fez metade dos votos do vice-prefeito de Curitiba, né?
4: Yeah.
0: Fez menos da metade dos votos do Requião, praticamente, ali.
4: Sim.
0: Se elegeu.
4: Se elegeu, né? Porque foi o quarto a ser puxado.
0: Exatamente.
4: E tinha os 20% que necessitava para ser puxado.
0: É,
4: então, porque se também não tivesse os 20% da legenda partidária, que deu 207, automaticamente seria 41.400, Jorge, não seria puxado.
0: Então, esse aí é mais ou menos o exemplo do que será feito, mostrado nesse trabalho aí do Gustavo Berch. Nós vamos publicar no nosso portal na terça-feira. Já tem tudo aqui, ó. Mas por causa do feriado, né, até a gente fazer, ó, tem detalhadinho aqui, lugar por lugar. É uma coisa impressionante esse trabalho dele.
4: Dá
0: aqui,
4: trabalho, né? Dá
0: parabéns,
4: trabalho.
0: Parabéns. Ele
4: é urna por urna, entendeu? É,
0: detalhado aqui. Olha, o desvio na BR-277 será ampliado a partir desse sábado devido às obras de acesso ao novo Porto Seco em Foz do Iguaçu. Renan vai contar, porque muita gente vai para lá no feriado. Diga lá, Renan.
5: Bom, o feriado é só na segunda-feira, né? Mas o movimento já é intenso aqui na região da fronteira. E para quem vem utilizando a BR-277, já é aquela dor de cabeça, tá? Inclusive nesse ponto, por conta dessas obras, olha só como é que tá por aqui. A lentidão mesmo, até porque essa parte é onde dá acesso ao bairro Três Lagoas, um bairro bastante populoso aqui em Foz do Iguaçu. Então, o motorista que está indo aí no sentido Cascavel, alguns não querem pegar a obra lá na frente e aí eles passam por aqui, pelo acesso ao bairro, né? Sendo que poderia seguir caminho pela BR-277. Então, fica realmente aí essa lentidão. Inclusive, não estou nem falando do local que vai passar pela interdição, né? A interdição mesmo ela vai ser um pouco mais adiante, já no final de semana, seguindo até o dia 30 de outubro aí para poder fazer o que vai dar acesso aos caminhões para acessarem o Porto Seco. E todas as vezes que a gente fala com relação ao Porto Seco, nós estamos falando do maior Porto Seco da América Latina e, portanto, um dos mais importantes do mundo. Em termos de movimentação, somente em 2025, algo em torno de 24 bilhões de reais em mercadorias. Um investimento total para fazer a construção do novo Porto Seco, ligando a Perimetral Leste, algo também em torno de 172 milhões de reais e, de acordo com a Receita Federal, vai ficar pronto até dezembro. Até lá, pode ser que surja algumas obras e, por isso, a orientação aos motoristas é sempre redobrar a atenção, principalmente no quilômetro 719 e 720 em diante, no sentido Cascavel.
0: Que bom, né? Olha, bases do Consamu de Boa Vista Aparecida e Ouro Verde do Oeste estão sem repasse do Ministério da Saúde. Patrícia, conta pra gente aí.
6: Pois é, Jorge, sem esse repasse, né, do governo federal via Ministério da Saúde, todos os custos, principalmente relacionados a viaturas, né, ambulâncias, são pagos pelos próprios municípios consorciados. As bases do Consamu de Boa Vista e de Ouro Verde receberam essa semana novas ambulâncias para reforçar o atendimento à população. Mas desde que foram criadas, estão sem custeio do Ministério da Saúde.
7: O Consamu, quando ele nasce, né, ele tem a prerrogativa via portaria do Ministério da Saúde de que seja custeado pela União em 50%, custeado pelo Estado em 25% e custeado pelos municípios 25%. Mas na prática isso não ocorre e tem só piorado, né? Nós temos o orçamento para 2027 já na casa de 60% custeado pelos municípios. E isso impacta diretamente na prestação de serviço de cada município nas outras áreas. Porque naquilo que nós deveríamos estar rateando as despesas, os 48 componentes do Consamu na casa de 25%, nós estamos pagando a conta em 60% do Consamu. Então eu acabo tirando dinheiro do esporte, dinheiro da ação social, dinheiro do entretenimento, da cultura, daqui da cidade de Corbélia, para ter que colocar no Consamu. Porque é um serviço essencial, os municípios não vão deixar de aportar o dinheiro naquilo que salva a vida das pessoas.
6: Agora, essas duas bases aguardam ainda a habilitação do governo federal para que não precise mais utilizar recursos próprios.
7: Nós abrimos a base de Boa Vista da Aparecida em novembro de 2024 e abrimos a base de Ouro Verde do Oeste em julho de 2025. E desde então, O pedido de habilitação no Ministério da Saúde está lá, não foi atendido, não há os repasses. É, a base habilitada, ela tem que receber 34 mil por mês. A base qualificada, ela tem que receber 56 mil por mês. Então, nós já temos um déficit aí dessas duas bases de 4 milhões de reais. E quem pagou a conta? Os municípios. Os 48 municípios repassaram esses 4 milhões, uma vez que isso deveria ter sido repassado pelo Ministério da Saúde. Então, é um problema crônico. Nós precisamos que o próximo governo, seja qual for ele, resolva o problema dos consórcios, porque senão vai chegar um ponto aí que vai colapsar e os municípios não terão mais como pagar.
6: E sem esse repasse do governo federal, Jorge, só para a gente ter uma ideia, desde que foram criadas, já foram utilizados de recursos, né? Dos municípios, recursos municipais, quase 4 milhões de reais só na manutenção das viaturas. Então, a expectativa agora é pela habilitação federal para que esses municípios não precisem mais gastar o seu dinheiro próprio, seus recursos próprios, para esse fim. Eu volto com você.
0: Como o prefeito de Corbélia, o presidente do COSAMU, Thiago, falou, é um problema crônico, mas é um problema crônico do povo só. Porque olha aqui, ó, vou ler aqui o que está no Globo de hoje, ó. Uma auditoria contratada pelo governo do Rio de Janeiro descobriu que o ex-governador Cláudio Castro foi cadastrado como empregado da SEDAI, que é a companhia de água lá do Rio de Janeiro, sem nunca ter trabalhado na companhia. E ele teve despesas médicas custeadas pelo plano de saúde de funcionários. A mulher e os dois filhos de Castro foram incluídos como dependentes. O benefício resultou numa dívida próxima de 140 mil. A investigação apontou ainda rombo de 400 milhões na SEDAI Saúde. Também identificou que foram pagos 95 milhões a empresas ligadas ao ex-presidente da entidade, o Eric Gualberto. Então,
4: mas, Jorge,
0: o governador que foi eleito agora porque o garotinho teve os votos anulados, né? Ele está sendo investigado, né? Ele está sendo investigado, sabe disso. Pode ser que seja eleito e, né, e tenha problemas. Olha, ainda na saúde, casos de sarampo alertam população para prevenção e vacinação em Toledo. Jardel, conta aí.
8: Pois é, Jorge, em Toledo e região essa preocupação se estende. A vacinação completa é essencial para evitar novos casos no futuro. Até o dia 5 de outubro deste ano, o Brasil registrou 52 casos de sarampo. São 41 em São Paulo, 10 no Amazonas e 1 no Rio de Janeiro. O país continua livre da circulação endêmica da doença, o que significa que o vírus não mantém uma transmissão contínua no território nacional. Mas as confirmações exigem investigação, acompanhamento das pessoas que tiveram contato com os doentes e vacinação para conter a transmissão.
9: Por se tratar de uma doença de fácil transmissibilidade, é isso que nos acarreta uma preocupação maior. E aí a gente trabalha, então, no incentivo. Nós fizemos várias campanhas multivacinação neste ano já, e em todas elas a gente leva essa vacina junto também.
8: Na região oeste, a movimentação de viajantes pela fronteira é uma das preocupações das autoridades de saúde. Foz do Iguaçu e Guaíra receberam ações de reforço de vacinação em maio deste ano. A proteção depende de manter a população vacinada, mesmo nos locais onde a doença não é registrada há anos. Em 2019, Toledo teve 3 casos confirmados. Desde então, não registrou novos casos da doença. Campanhas de prevenção vêm sendo desenvolvidas no município.
9: E nós estamos chamando a atenção da população nessas campanhas de multivacinação, que na semana passada a gente também fez algumas ações, né, em parceria com a atenção primária em saúde, que foi em alguns supermercados, em algumas indústrias que fizeram, né, esse pedido para nós, do serviço de saúde, nós estamos levando a vacina. Então, enquanto serviço de saúde municipal, nós estamos usando todas as estratégias possíveis para trabalhar também essa vacina no município, para não ter nenhum tipo de circulação desse vírus e conferir essa imunidade em massa.
8: A vacina contra o sarampo não é somente para as crianças. Quem tem até 29 anos deve ter 2 doses registradas em carteira. Dos 30 aos 59, a recomendação é de 1 dose. Quem não sabe se completou o esquema, deve procurar uma unidade básica de saúde para conferir. O sarampo é altamente contagioso e pode ser transmitido pelo ar, ao falar, tossir, espirrar ou respirar. A transmissão pode começar 4 dias antes do aparecimento das manchas vermelhas na pele. Febre alta, tosse, coriza e olhos avermelhados estão entre os sintomas. A principal forma de prevenção é a vacina, oferecida gratuitamente pelo SUS. A tríplice viral também protege contra a caxumba e a rubéola. Para quem está com as doses atrasadas, a orientação é levar a carteira à unidade de saúde e atualizar a vacinação.
9: Para fazer a vacina, é os documentos padrão que a gente sempre exige, que é um documento com foto, cartão SUS e o CPF. A gente sempre orienta procurar a unidade de saúde básica do seu bairro, porque é onde é o teu território, onde a pessoa, o paciente, faz o vínculo com a própria equipe.
0: Olha, eu estou vendo aqui, Luizinho, tem um acidente registrado no trevo Cataratas, em Cascavel. A Juliana está lá e tem mais informações. Diga lá, Juliana.
10: Oi, Jorge, muito boa noite para você, para todos que nos acompanham. Exatamente isso, tem um acidente aqui no trevo Cataratas, sexta-feira, esse trevo já tem uma certa lentidão, então após esse acidente, o motorista agora enfrenta mais congestionamento. Vou mostrar aqui com imagens do Júlio, o caminhão ali parado, transportando pneus. Esse caminhão também está envolvido no acidente, ali tinha o motorista e o passageiro. Logo aqui a gente vê um carro também, que tinha no interior o motorista e o passageiro, e um motociclista que nesse momento, Jorge, ele recebe atendimento aqui por uma equipe da EPR Iguaçu, que é a concessionária responsável por esse trecho. Eu vou conversar agora com a Anel Gonçalves, que é da Polícia Rodoviária Federal, que vai nos passar detalhes sobre a dinâmica, né, a princípio desse acidente. Anel, muito boa noite, obrigada pela sua participação. O que teria acontecido aqui nesse trevo que já tem um congestionamento, né, inclusive na sexta-feira? Boa noite, obrigada pela participação.
11: Boa noite. O movimento já está grande devido ao feriado nas rodovias, né? E o trevo, que nesse horário já é bastante movimentado, com o feriadão, o movimento está maior ainda. E o que aconteceu? O trânsito estava lento, bastante lento. Um veículo, o automóvel seguia na faixa 1, o caminhão na faixa 2 e o motociclista foi tentar desviar e acabou batendo na lateral desses dois veículos.
10: Inclusive, a gente vê agora, né, vai acontecer a retirada aqui da ambulância. Qual era o estado de saúde do motociclista?
11: O motociclista, ele não teve fraturas, mas ele teve uns cortes profundos na perna. Então, ele teve ferimentos moderados. Está sendo atendido agora pela EPR e vai ser definido para que hospital ele vai.
10: Então, Jorge, os demais, né, motoristas e passageiros, eles estão bem, só estão aqui passando mais informações. Portanto, fica, né, essa notificação aqui, né, essa recomendação para os motoristas que trafegam por aqui, né, como a Nel Gonçalves disse, aí é véspera de feriadão prolongado. Portanto, os motoristas enfrentam esse congestionamento, mas agora tem liberado um pouquinho mais. A gente já vê aqui os motoristas trafegando.
11: Isso, agora com a saída da ambulância, a gente termina o atendimento do acidente, os envolvidos estão prestando suas declarações e aí a gente já consegue liberar. Agora, é importante alertar os motoristas que esse feriado está bastante movimentado. A gente até se surpreendeu que nessa sexta-feira, desde o início da manhã, tem bastante movimento nas rodovias. Então é aquilo, né? Seguir com calma, sair mais cedo, verificar todos os itens do veículo também para não ficar na mão aí, para a gente tentar diminuir os impactos.
10: Tá certo então, né? Muito obrigada pela sua participação. Ela então que aproveita, né, Jorge? Passou as informações sobre esse acidente que acaba de acontecer, mas a gente viu o motociclista já foi atendido, já foi retirado aqui do local, já foi encaminhado para o hospital. E agora então o motorista que vem sentido Curitiba-Foz, agora segue o trânsito, mas a Policial Rodoviária Federal deixou aqui algumas orientações e recomendações para o motorista aí, nesse feriado prolongado. Eu volto com você, Jorge.
0: Olha, a gente está vendo aí as imagens, né, onde aconteceu, né, como foi que aconteceu o acidente. Realmente, o motociclista foi meio, né, Luizinho, deu uma vacilada. Aquele negócio de cortar, né, fazer o...
4: Dar uma costuradinha,
0: costurado,
4: para antecipar.
0: E por isso que, na situação da câmera ao vivo, você pode ver que o movimento está tranquilo depois do retorno daquele trecho que vai lá para o sentido Curitiba, porque é ali que está enroscado, está travado, né? Que é onde houve o acidente, que agora está liberando.
4: Uma pista só está liberada nas duas de rolamento que tem na BR.
0: Então, dali para trás, dali no sentido lá para o autódromo, na vinda, né, do autódromo para cá, você vê que o trânsito está intenso. Você que está vindo aí do autódromo para cá, tenha paciência, que você que está ouvindo é 94.5, fique tranquilo que é porque deu um enrosco aqui na frente, o acidente já está sendo liberado, a ambulância já saiu, o veículo da polícia, da PRF também está saindo. Infelizmente, a nossa câmera lá da frente do autódromo, ela não está habilitando para a gente mostrar, mas o trânsito está vindo desde lá bastante confuso. Obrigada, Juliana. Ô, Luizinho, eu estava lendo aqui nas páginas, eu fiquei até surpreso aqui, que é uma coisa que foi cancelado os shows do Nando Reis no Paraná. E os shows, o cancelamento dos shows, previa agora para o Moarama, Cascavel seria nesta sexta, inclusive, no sábado em Foz do Iguaçu, no domingo seria em Maringá. O Nando Reis ele foi cancelado e tentativas de viabilização, venda de ingressos, cenário de divulgação, campanha. E aqui a produtora que divulgou aqui o cancelamento, quem estava trazendo o show, ela dá aqui algumas, tá explicando os reembolsos e tal, e uma crítica pesada aqui ao cantor, né? A Perfecto Produções cancelou. Ela alega que se as vendas em algumas cidades ficaram abaixo do esperado, houve manifestações de resistência ao cantor nas redes sociais. A empresa afirmou ainda que o ambiente político e polarização pode ter influenciado e ela diz ter ampliado a divulgação, porque teve gastos, né, com passagens aéreas e tudo mais. E ela detona aqui o Nando Reis, que ele dorme em suítes de 15 mil reais. Ah, mas eu acho que o artista pode dormir onde ele quer, né? Ele faz uma... Ela diz aqui que ele diz que é de um lado político, mas que dorme em suítes de 15 mil. Ué, deixa ele dormir, né, Luizinho?
4: Sim, o dinheiro é dele mesmo.
0: E aqui outra situação em relação a shows. A Expo Assis, que vai acontecer na próxima semana, o show do Gustavo Lima... Parece que vai ser pago pela prefeitura, custa R$1.550.000 aos cofres de Assis Chateaubriand. Será? Diz que está sendo investigado pelo Ministério Público.
4: Ô, louco!
0: Diz que a promotoria identificou outros 5 contratos artísticos, 6 cachês chegam a R$2.985.000. Será que esse dinheiro não poderia ser aplicado em outras situações no município de Assis Chateaubriand?
4: Ah, mas deve estar, viu?
0: Que a prefeitura tá tudo normal, né? Estima que a Expo custará R$4.600.000 e que tem ali um fomento ao turismo passou de R$2.300.000 para R$4.000.000. Viu? Mas turismo em Assis Chateaubriand, investir nisso no fomento ao turismo... Será que não tem outras coisas lá em Assis?
4: Tem aí 118 milhões que está em verificação, né?
0: Então, e aqui também já foi publicado hoje um valor pesado aí de liberação, né? De shows. Deixa eu ver aqui até. Deixa eu procurar aqui.
4: Então, assim, ó.
0: Eu recebi aqui que foi publicado aqui, ó.
4: Ah, tá tudo certinho? Tudo certinho.
0: Não, tudo bem.
4: Mas não houve esbanjamento?
0: Tem, mas aqui, ó. New Music vai receber R$900.000. Da Secretaria da Cultura, Israel e Rodolfo, Produções de Artistas, R$400.000 e WBM, que eu não sei de quem é, R$850.000 para os 3 shows na Expovel, em comemoração ao aniversário de Cascavel. Oh. Vamos fazer um rápido intervalo, a gente já volta aqui com o nosso EPC.
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0: Com imagens das três pontes que ligam o Brasil ao Paraguai e Argentina, voltamos aqui com o nosso EPC. Imagem da Ponte da Fraternidade, Ponte Tancredo Neves, que liga Foz do Iguaçu a Porto Iguaçu da Argentina, movimento tranquilo. A imagem da Ponte Integração, que não tem movimento nunca, né? É, que liga Foz do Iguaçu a Presidente Franco. Ah, vai num caminhão lá agora. Falei, eu mordei a língua, que nunca vai ninguém. E uma câmera nossa que mostra a Ponte da Amizade, que liga Foz do Iguaçu a Ciudad del Este, no Paraguai. Ô, Luizinho, me perguntaram aqui, eu vou mostrar para você aqui, ó, quem são os suplentes possíveis, né, de assumir aí, porque, de repente, o novo governador Sérgio Moro pode chamar deputados, né?
1: Sim.
0: Por exemplo, se chamar algum estadual para ser secretário, o primeiro suplente do PL é o Sérgio Frederico, não sei de onde é, fez 31.940 votos. O segundo suplente é o Zado, fez 29.805 votos.
1: Ex-prefeito de Santa Helena.
0: Ex-prefeito de Santa Helena?
1: É.
0: O terceiro suplente é o Samuel Dantas, fez 28.505 votos. O deputado estadual do Novo, o primeiro suplente é o Tenente Hélio, fez 22.799. O segundo suplente é o Fábio Oliveira. Vamos levantar de onde são, né? 22.365. O terceiro suplente é o Marcelo Roque, 21.604. Ou eles podem ser convidados, né, a ser secretários, ou alguém, e eles sobem como suplentes. Deputado federal, o primeiro do PL é o Gilson de Souza, 45.113. É pastor, né, Luizinho?
1: Pastor Gilson, é.
0: Do PL, deputado federal. O segundo suplente...
1: Esse é o único que eu acho que vai subir.
0: É?
1: É, esse eu tenho quase certeza. Eu não arrisco 100%, mas 99% eu arrisco, porque a deputada Rosângela Moro, a esposa do governador, deve assumir uma secretaria, como você mesmo anunciou aqui já, né?
0: O segundo suplente é a Aline Sleutis. Ela pode ser secretária de Agricultura, né? Parece que tem bagagem para isso, 44.135. E o terceiro suplente é o delegado Tito Xerifão, fez 43.097. Do Novo, o primeiro suplente é o Neto Santos, da Multiloja, né? Fez 39.702 votos. O segundo suplente tem muita chance de ser secretário, é o Homero Marques, fez uma campanha forte contra o governo Ratinho, 29.437 votos, ele já foi deputado estadual, ele foi do Tribunal de Contas do Estado, ele é de Maringá, e o terceiro suplente é Indiara Barbosa, 13.434 votos. Então esses são os suplentes, né? Olha, a empresa pede mais prazo para a entrega das obras da Unidade de Saúde do Lago Azul em Cascavel. Leandro, conta aí.
2: É, Jorge, havia expectativa que essa obra toda aqui fosse entregue na metade deste ano, mas foi tendo aditivo, aditivo e mais um aditivo. E agora, toda essa estrutura deve ser entregue à comunidade do Lago Azul em fevereiro do ano que vem.
3: A obra da Unidade de Saúde da Família do Lago Azul já está com pouco mais de 93% dos trabalhos concluídos. No entanto, a empresa pediu mais prazo para ajustar alguns serviços. A nova data foi dilatada em 5 meses, finalizando em 3 de fevereiro do ano que vem. Como 95% dos recursos vem do Estado, é necessário que Curitiba concorde com o adiamento da entrega e também as alterações do projeto.
4: O posto de saúde tem 700 metros quadrados. Fica no terreno onde antigamente ficava a unidade básica de saúde, só que está bem diferente. Agora com a academia da terceira idade e ajardinamento, recursos do governo do Estado em torno de R$3.700.000.
3: Caso a autorização do Estado venha antes, a empresa possui um percentual pequeno a executar, entregando a edificação de forma antecipada ao prazo estabelecido. A Unidade de Saúde da Família do Lago Azul contará com 3 equipes completas de saúde da família, 6 consultórios médicos e 3 consultórios odontológicos. Também estão previstas salas de vacina, curativo, reunião, serviço social. Também estão previstas outras dependências, além de estacionamentos. Enquanto isso não acontece, os pacientes do Lago Azul seguem sendo atendidos nas unidades de referência Morumbi, no caso de atendimento médico, ou nos serviços de odontologia no Jardim Colmeia. Seu Ervino, morador da localidade há quase 30 anos, não vê a hora da unidade ser entregue.
5: Tem que esperar a boa vontade dos políticos ali. Era para sair esse ano, só que agora já mudaram, disse que é só a meio de fevereiro do ano que vem.
3: E quem sabe até fevereiro, o asfalto na rua Marapende, onde fica o posto de saúde, esteja bem adiantado.
5: O asfalto deve sair, que a parte do começo já tem ali. Terraplanagem já estão fazendo, alguma parte, outra parte para. Mas isso aí já faz 30 anos que eu estou esperando, não está sendo nada aí.
0: Água Azul, quando não é o problema do asfalto que não termina nunca... Saúde agora, posto de saúde. Não é fácil, né?
1: Enterraram um sapo ali. Enterraram, Jorge, não pode, não é possível.
0: Olha, moradores pedem por manutenção na pracinha do Maria Luísa. Juliana vai mostrar aí pra gente.
6: O local, Jorge, é sempre muito movimentado e, segundo os moradores aqui do entorno, muito bem frequentado. Mas nós constatamos que as quadras de vôlei de areia precisam de manutenção, assim como alguns equipamentos que estão disponíveis para o público, esses também precisam de reparos. Com o tempo chuvoso, a pracinha do Maria Luísa, na Avenida Alexandre de Gusmão, estava vazia. Cheias estavam as lixeiras e tem lixo pelo chão. Esse morador do bairro frequenta o local há 42 anos e sabe bem o que a falta de manutenção tem proporcionado ao espaço público.
7: Ela tem um uso frequente, final de semana está sempre cheio com crianças, o pessoal vem para praticar esportes, jogar bola, mas a quadra está detonada, alambrado está arrebentado, a parte das quadras de areia também precisa de um olhar especial, a areia já está muito suja. Entra animal ali, enfim, precisa de uma boa manutenção.
6: Nós conferimos que realmente animais invadem as quadras de vôlei de areia, os alambrados estão deteriorados, equipamentos como esse de musculação e essa parte do brinquedão das crianças precisam de reparos. O morador ainda relata que aqui tinha um tapete de grama sintético que foi retirado pela prefeitura, mas não foi recolocado.
7: As traves aí preocupam a gente, né? Eu tenho mesmo filhos pequenos, tenho o Miguel de 11 anos e a Bianca de 7. E a gente vem brincar aqui várias vezes, jogar bola, né? Como eles são pequeninhos, a gente tem que ficar junto, porque se Deus livre acontecer de cair uma trave dessa que está solta, pode acontecer uma tragédia, né?
6: Ele nos conta que geralmente o local está sempre cheio, principalmente aos finais de semana, quando ocorre a feirinha do produtor.
7: A gente espera que a prefeitura dê uma atenção especial aqui para a Praça do Maria Luísa, né? Que lembra da gente, que faça... Não é um grande investimento, é mais uma manutenção mesmo, que é merecida, né? Dia de sábado tem uma feirinha aqui também do produtor, dá um bastante movimento, mas a gente fica até um pouco entristecido, né, com o abandono que está aqui.
0: É, nessa praça aí, Padre Cichon, que caiu o Paulo Martins. O Paulo Martins era candidato a vereador, e aí eu fui convidado...
1: Discurso?
0: Eu fui convidado para, né, para ir lá assistir junto o comício, lembra? Tinha comício? E aí tinha ali a churrascaria do Cidinho, lembra? Nós ficamos ali na churrascaria do Cidinho, assistindo o comício e o Paulo Martins, né?
1: Epa!
0: Epa! E elegeu um candidato que o outro não gostava, né? Porque o Paulo Martins era forte, aí proibiram o Paulo Martins de participar dos comícios. Aí o Paulo acabou fazendo só 400 votos. Carnegão! Saudade do Carnegão. Ô, Luizinho...
1: 1988.
0: Ô, Luizinho, eu mandei aqui uma demanda lá para lá sobre o Parcão, para a dona Olga Tchá, e ela pegou e falou que ia encaminhar para o responsável, setor responsável, que foi aquela sugestão, né? Final de semana, que era que o telespectador falou que mora lá, ele estava dando uma ideia de fazer uma concessão para uma ONG e tal. E a outra demanda é aquela do cidadão que foi lá com o carro lá levar o lixo. Daí a dona Olga perguntou, será que consegue a placa aqui? Ela pediu aqui, ó. Será que conseguiram uma imagem da placa? Eu acho que não, né? O telespectador não mandou, mas não sei, vamos ver. Então ela falou, o Rômulo Quintino, nosso caríssimo Rômulo, que é o presidente, né? É presidente da SESC? Cargo é presidência?
1: É, superintendente.
0: Superintendente da SESC. Nós mandamos lá para ele, o telespectador estava reclamando que roubaram lá, né, da família lá, as placas, né?
1: Sim.
0: Ele escreveu, pegamos dois ladrões esses dias, chamamos a polícia, foram presos, e o juiz mandou soltar. Então, o Rômulo Quintino está dando essa informação. Obrigado, caríssimo Rômulo, pela gentileza da resposta, né? E aqui o Zorek, uma demanda que nós recebemos
1: também. É o carro lá.
0: Veículo abandonado aqui, ó. E ele pegou e mandou aqui notificação na rua Mauers. Então, tá ali, ó, notificação ali pelos veículos, tá bom? E aqui, outra do Moacir, posto de saúde, não finalize o asfalto, que nem tem início, papel teve início em agosto, até hoje não conseguiram visualizar uma máquina de asfalto. Sobre o Lago Azul, né? O posto de saúde não finaliza o asfalto, que nem tem início. Teve início do papel em agosto aí. Mas teve, nós mostramos, que teve uma questão da licitação, né? Não teve? Eu não me lembro agora.
1: Não, que era. Já estava licitado. Quando vieram fazer, já estava licitado, Jorge.
0: E o nosso caríssimo Mishima, lá de Toledo, lembrando a gente do quinto Bom Odori de Toledo neste domingo. Então, está convidando a família, né? Lá no Seato Nippon. Vai ter lá muita coisa interessante, exposição, universo Jiki, sushi, sashi, temaki, vila gastronômica, Bom Odori. É uma festa japonesa maravilhosa lá, o Bom Odori, nesta quinta edição do Festival da Cultura Japonesa em Toledo. Neste domingo, das 10 às 10 da noite, lá no Seato, na Rua São João. Esquina com a General Estilac Leal. Entrada gratuita. Obrigado aí ao caríssimo Mishima pela informação aqui que a gente está mandando lá da festa em Toledo, neste domingo, das 10 às 10 da noite, lá no Seato. Você gosta de comida japonesa e da tradição da cultura japonesa, vá lá no Seato para você curtir. Olha que imagem bonita de Toledo. Grande Toledo, vista lá do alto do edifício Amaranto do nosso querido Beto Lunite.
1: Beto Almayer.
0: Ah, só para ver se você está ligado. É. Beto Lunite quase foi, né, Luizinho? Fez voto para caramba, né?
1: 32 mil e 35.
0: Eu acho que ele só tirou o voto do Esperafico, a única coisa que ele fez.
1: Não, mas ele era estadual, do Natan. Não
0: nem um nem outro, né?
1: Do Natan, né?
0: O Beto do Galmaier, do edifício Amaranto. O Ecoparque do bairro Santa Felicidade é alvo de vandalismo mais uma vez. Conta, Matheus.
8: É isso mesmo, Jorge, amigos que acompanham o EPC. Nós estamos no Ecoparque Sul de Cascavel, no Jardim Santa Felicidade, e mais uma vez o Ecoparque foi alvo de vandalismo. Dessa vez derrubaram muitos postes para roubar os fios. E essa segurança tem preocupado o presidente de bairro, mas toda a população da região sul.
9: Faço um apelo que sempre quando visualizar alguma situação semelhante a essa de vandalismo, depredando patrimônio público, que faça, né, envie isso aí para as autoridades competentes, Polícia Militar, Polícia Civil, Guarda Municipal. Então faça ali a ligação de maneira anônima, não precisa se identificar, porque a gente tem que coibir, nós não podemos permitir que isso aconteça. O prejuízo que foi dado aqui na nossa região, ele é muito grande, muito grande. E não adianta, porque aí a prefeitura vem, faz a manutenção e se a gente não cuidar do que é nosso, daqui 15, 20 dias novamente, essas pessoas que fizeram isso, elas vão vir e vão novamente fazer o mesmo que fizeram ou até pior, porque eles começam a fazer isso nesse ponto, quando não tiver mais aqui, ele olha para uma casa aqui perto e fala, agora eu vou nessa casa, vou nessa residência, então a gente tem que cuidar do que é nosso, nós temos que tomar conta do nosso espaço, porque isso aqui pertence à comunidade, então nós, cidadãos de bem, nós temos que cuidar, nós não podemos nos omitir e ficar com medo disso aqui, nós temos sim que fazer a denúncia aos órgãos competentes.
0: A Juliane Cortese está convidando você aí em Santa Teresa ou quem quiser lá em Santa Teresa, né? 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Futebol também é delas, tudo é delas, com certeza. Dor pela perda da pequena Antonella, de 1 ano e 3 meses, ainda é forte para os pais da criança que morreu afogada em Toledo. Aqui, essa notícia é triste demais. A Juliana vai compartilhar aqui com a gente.
10: Camila e Edwin enfrentaram o sepultamento da primeira filha e relataram o que aconteceu na casa da avó na última terça-feira, que fica no Jardim Gisela, em Toledo. No momento do afogamento de Antonella, a bisavó, de 97 anos, também estava no local.
11: Minha mãe sempre teve muito cuidado, né? A porta que dava acesso à piscina sempre estava fechada, trancada. Ela estava dormindo no chão da sala, a minha bisa estava com ela. Minha bisa não, né? A bisa dela, né? A minha avó estava com ela. E ela acordou, brincou ali com a minha bisa e saiu andar, como ela sempre faz. A casa é muito grande, ela saiu andando. E a minha bisa achou, a minha avó achou que ela estava com a minha mãe.
10: Ao perceber que a neta havia caído na piscina, Camila conta que, apesar de ter pinos na perna, a mãe dela pulou e tentou salvar Antonella. Um vizinho entrou na residência e iniciou as tentativas de reanimação enquanto o socorro era acionado.
11: Pulou na piscina, segurou a Antonella, só que ela não conseguia sair da piscina. Mas com a Antonella no colo, a minha avó de 97 anos foi lá, pegou a Antonella e minha mãe começou a gritar pedindo ajuda. Meu vizinho, eu nem sei o nome dele, entrou, catou a minha filha no colo. Enquanto chamavam o SAMU, ele e a esposa tentaram reanimar.
10: O pai de Antonella estava trabalhando, recebeu uma ligação da mãe de Camila e foi para o local.
12: Eu recebo a ligação da minha sogra. Ela falou, Antonella, piscina. Num desespero e não precisou falar mais nada, eu simplesmente... entendi o recado e saí o mais rápido daqui possível. E fui correndo até lá, cheguei aqui perto e eu presenciei a cena de ter visto minha filha no chão. Com graças a Deus, tinha os vizinhos que estavam ali conosco, tentando reanimá-la. E eu tive a oportunidade com o pai de tentar salvá-la, né? De tentar, fiz uma respiração boca a boca e os vizinhos sempre continuando ali, tentando ajudar.
10: Equipes do SAMU foram mobilizadas para atender a ocorrência. Antonella teve parada cardiorrespiratória. Foram realizadas manobras de reanimação por 1h30, mas a criança não resistiu.
12: E, gente, vamos aproveitar dia após dia, porque era algo que eu imaginava que nunca ia acontecer comigo, porque a gente só vê, isso é coisa que... só acho que a gente acha que vai acontecer só com os outros. Ela cumpriu essa missão de uma maneira muito linda, ela se foi de uma maneira muito trágica, e que isso sirva de alerta para todos, sabe? Que tem uma área de lazer. E assim, todo cuidado é muito pouco, cara. A gente já chorou, a gente vai chorar mais pela saudade. Tô aqui com a caraninha dela, que ela gostava tanto.
0: É muita dor, né? Eu... até que ele tem um equilíbrio bastante, né, Luizinho? Porque.
1: É, mas a hora que está sozinho, não. Jorge, que coloca a cabeça no travesseiro, como diz o outro, aí você.
0: Não deve ser fácil.
1: Desmancha-se, né?
0: Ó, eu estou olhando aqui, ó, tese jurídica, agora, operação no Ceará, apura desvio de R$1 bilhão em recursos federais destinados à saúde.
1: Tô louco.
0: Polícia Federal e a Controladoria Geral da União deflagraram nesta quinta. 8, operação cooptação para investigar o desvio de mais de R$1 bilhão em recursos federais destinados à saúde. O esquema que teria operado durante 18 anos envolve uma organização suspeita de corrupção, lavagem de dinheiro e fraude documental no estado do Ceará e da Paraíba. Utilizava empresas de fachada, documentos falsos para desviar verbas e contratos públicos geridos por entidades do setor de saúde. Apenas a principal empresa investigada teria recebido a quantia entre... os anos 2007 a 2025. Só uma empresa recebeu R$1 bilhão. Ô, louco, rapaz. Foram sequestrados 38 imóveis, 82 veículos, tudo veículos de luxo, vinculados aos suspeitos.
1: Imagina.
0: Mas é impressionante qual a facilidade que esse pessoal tem para acessar esse tipo de recurso.
1: E para pegar o dinheiro, Jorge. Como é que entra na conta do sujeito e ninguém pega esse COAF também? Eu vou te contar uma coisa, né?
0: Não posso dizer se é o COAF que quer, mas que não, eles têm que uma facilidade de acesso, tanto é que
1: mas eles controlam, né? Tudo, cara. É. Hein?
0: Olha, a gente agradece a sua audiência aqui na KTV FM, 94.5 Cascavel, 90.1 Foz do Iguaçu. Convido para estar conosco na segunda-feira. A gente vai continuar aqui na TV e nas plataformas digitais.
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13: 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A as notícias do governo federal que movimentaram o país no dia de hoje.
15: Olá, boa noite.
14: Boa noite para você que nos acompanha em todo o país.
15: Sexta-feira, 9 de outubro de 2026.
14: Vamos aos destaques do dia.
15: Preço dos combustíveis.
14: Impostos federais sobre a gasolina são zerados por 30 dias e desoneração do etanol é prorrogada.
15: Medidas incluem subvenção ao óleo diesel e fiscalização contínua. Thaís de Araújo.
16: Com a decisão, fica zerada por 30 dias a cobrança dos impostos PIS, COFINS e CID sobre a importação e a comercialização de gasolina.
14: Santuário de Aparecida espera mais de 500 mil fiéis nas celebrações da Padroeira do Brasil.
15: Movimentação de peregrinos e visitantes deve injetar mais de 3 bilhões e meio de reais na economia.
14: E a Polícia Rodoviária Federal intensifica a fiscalização nas rodovias. Luciana Colares de Holanda.
17: Os corredores rodoviários de São Paulo e do Pará ganham atenção especial em direção ao Santuário Nacional de Aparecida e ao Círio de Nazaré.
15: Segunda-feira é dia das crianças e quem vai comprar presente de última hora deve ficar atento.
14: E Metro alerta para cuidados na escolha dos brinquedos. Márcia Fernandes.
18: Segundo o Inmetro, um dos cuidados importantes é observar o selo que indica se o presente corresponde à idade da criança. É preciso observar também se há peças pequenas ou produtos tóxicos na composição.
15: Hoje, na apresentação da Voz do Brasil, Luciano Seixas e Mariana Júnior.
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15: Na próxima segunda-feira é dia de Nossa Senhora Aparecida, padroeira do Brasil.
14: E a Polícia Rodoviária Federal já está nas rodovias com operações de fiscalização e orientação aos condutores.
15: Com atenção especial para as estradas do interior de São Paulo, onde acontecem romarias em homenagem à Nossa Senhora Aparecida.
14: E também no estado do Pará, com as celebrações do Círio de Nazaré.
15: Com a movimentação, haverá reforço de policiamento para prevenir acidentes graves e aumento da criminalidade.
17: Todas as rodovias federais do país terão reforço na fiscalização entre 9 e 12 de outubro. E os corredores rodoviários de São Paulo e do Pará ganham atenção especial por causa da grande mobilização em direção ao Santuário Nacional de Aparecida e ao Círio de Nazaré. A Polícia Rodoviária Federal vai ampliar o policiamento nos dois estados com emprego de policiais de diferentes regiões, que vão atuar na fiscalização de trânsito com foco no controle de velocidade e nas condutas que possam aumentar os riscos de acidentes. E a PRF faz recomendações aos romeiros e motoristas, como detalha Natália Guimarães, da Comunicação Social da Polícia Rodoviária Federal.
19: Aos romeiros, a orientação é de usar roupas claras, materiais refletivos, deslocar no sentido contrário da via e mantendo distância dos veículos. Os ciclistas devem utilizar o capacete, se deslocar no fluxo dos veículos e manter distância deles. Aos motoristas, a atenção é redobrada, principalmente em trechos com presença de romeiros e ciclistas, evitando o excesso de velocidade, o uso do celular no volante e, claro, se beber, não dirige.
17: Em São Paulo, uma das novidades da operação será o emprego de drones no apoio ao trabalho. Os equipamentos vão ampliar a capacidade de observação das rodovias e pontos de maior concentração de pedestres e veículos. A operação também vai contar com o apoio de um helicóptero. E em caso de emergência, ligue 191. Reportagem Luciana Colares de Holanda.
14: E o Santuário Nacional de Aparecida, no interior de São Paulo, se prepara para receber uma multidão de devotos na próxima segunda-feira, dia dedicado à padroeira do Brasil.
15: De acordo com o Ministério do Turismo, mais de 500 mil fiéis são esperados para as celebrações e o feriado prolongado deve movimentar cerca de 3 bilhões e 590 milhões de reais na economia da região.
14: Neste ano, a rota de peregrinação Caminho da Fé, que termina no Santuário de Aparecida, passa a ser reconhecida por lei como rota turística nacional, com o objetivo de estimular o turismo religioso, cultural e rural.
15: Para quem vai à região, a recomendação é redobrar a atenção nas estradas, que recebem grande número de romeiros a pé e de bicicleta.
14: Sem Centenas de estudantes e pesquisadores tiveram seus trabalhos interrompidos pelo incêndio que atingiu laboratórios da Universidade Federal de Pernambuco na noite da última quarta-feira.
15: A Polícia Federal instaurou um inquérito e iniciou a perícia para apurar o caso.
14: Por conta do episódio, a CAPES, Coordenação de Aperfeiçoamento de Pessoal de Nível Superior, anunciou a prorrogação de bolsas e apoio para a retomada das pesquisas em outras instituições.
15: No local será erguida uma nova estrutura com 7 mil metros quadrados e recomposição total dos laboratórios.
20: A nova estrutura que será erguida na Universidade Federal de Pernambuco terá cerca de 7 mil metros quadrados, mais que o dobro da área do prédio atingido pelo incêndio. A previsão é que a obra comece após a conclusão da perícia e das investigações sobre o ocorrido. Também será feita a recomposição dos equipamentos dos laboratórios atingidos. O ministro da Educação, Leonardo Barchini, esteve na universidade para acompanhar de perto a situação.
21: A minha vinda aqui, primeiro, para prestar solidariedade aqui à comunidade acadêmica da universidade, em especial aos professores, aos cientistas, aos estudantes que faziam suas pesquisas aqui no prédio, e tudo aquilo que for necessário nós faremos para que os prejuízos sejam os mínimos possíveis, principalmente o prejuízo na pesquisa e principalmente no bem-estar dos estudantes.
20: No local atingido, funcionavam laboratórios de diferentes áreas, como fármacos, genética e inovação terapêutica. Nesses espaços, estavam em andamento pelo menos 200 trabalhos acadêmicos. A CAPES anunciou que, com o incêndio, as bolsas de pesquisadores serão prorrogadas pelo tempo necessário à continuidade dos trabalhos. Estudantes de doutorado e mestrado poderão dar andamento às pesquisas em instituições estrangeiras e nacionais, em parceria com a UFPE. A Polícia Federal está investigando as causas do incêndio. Foi instaurado inquérito e iniciados os trabalhos de investigação e perícia. Por enquanto, o trabalho é feito com a ajuda de robôs e drones, já que as condições do prédio ainda não permitem a entrada dos peritos. A ideia é identificar a origem do fogo e reconstruir a dinâmica do incêndio. Reportagem Graziela Mendonça.
14: Abastecer o carro deve ficar mais barato a partir desse mês.
15: O governo federal zerou os impostos sobre a gasolina por 30 dias e ampliou os subsídios ao etanol e ao diesel importado.
14: As medidas buscam conter a alta dos combustíveis gerada pela crise internacional do petróleo, em razão dos conflitos no Oriente Médio.
15: Além dos subsídios, postos e distribuidoras passam por fiscalização reforçada para garantir que a redução chegue ao consumidor sem abusos.
16: Com a decisão, fica zerada por 30 dias a cobrança dos impostos PIS, COFINS e CID sobre a importação e a comercialização de gasolina. Esse período pode ser prorrogado. No caso da gasolina, o desconto será de 89 centavos por litro. Também foi prorrogada a desoneração do etanol hidratado, de 19 centavos por litro. Além disso, foi anunciada uma subvenção extra aos importadores de óleo diesel. Agora, eles passam a receber R$ 1,40 por litro a mais, além dos R$ 2,12 que já estavam em vigor. O montante, que deixará de ser arrecadado, será compensado com receitas extraordinárias do petróleo da União. O ministro do Planejamento e Orçamento, Bruno Moretti, explica os impactos das medidas.
22: Isso vai trazer ainda mais tranquilidade para a garantia de abastecimento em

0: Ministério da Justiça e Segurança Pública, Ricardo Morichita, afirmou que o trabalho de combate às práticas abusivas continuará.
1: Foram realizadas 271 medidas nessas duas semanas e meia pela Senacom, sendo compreendidas 142 notificações, que é o acompanhamento e monitoramento de preço documentado, mas também 129 processos administrativos sancionatórios, onde há uma acusação formal sobre a elevação dessa margem de preço. Essas medidas vão continuar, elas são de natureza permanente e a gente espera cada vez mais encontrar uma normalidade ou pelo menos uma adequação.
0: As ações buscam conter a alta dos preços dos combustíveis provocada pelo conflito no Oriente Médio. O preço do petróleo passou de 100 dólares por barril, mais de 40% acima do valor registrado antes da guerra. Com locução de Thaís de Araújo, reportagem Márcia Fernandes.
2: Pois é, e abastecer o veículo com etanol ou diesel no Brasil vai além da escolha na bomba. Movimenta uma ampla cadeia produtiva, gera empregos e tem impacto na renda no país.
3: Com mudanças recentes no percentual de biocombustíveis misturados à gasolina, os motoristas também exercem papel fundamental na fiscalização, podendo denunciar irregularidades.
2: Confira na reportagem de Luana Karen.
4: Os carros ainda eram raros nas ruas quando o etanol começou a ser pesquisado no Brasil. Era a década de 1920 e a ideia era reduzir a dependência do petróleo que vinha do estrangeiro. Mas foi na década de 1970, com o encarecimento dos combustíveis fósseis após sucessivas crises, que surgiu no Brasil o Programa Nacional do Álcool, o Proálcool. Como explica o professor de Química da Universidade de Brasília, Paulo Anselmo Soares.
5: Na década de 70, quando tem aquelas crises do petróleo, e aí a gente tem várias iniciativas. Uma delas é o etanol, mas a gente teve outros também, como o carvão vegetal. Também teve a iniciativa do óleo e o biodiesel para substituir o diesel de petróleo.
4: Atualmente, o Brasil produz etanol anidro, que é misturado à gasolina, e etanol hidratado, disponível diretamente nos postos de combustível. Desde 1º de agosto, a mistura de etanol anidro à gasolina passou de 30% para 32%. Já o biodiesel está disponível apenas na mistura com o diesel. Em cada litro de diesel, está autorizada a adição de 15% de biodiesel. O professor Paulo Soares, da UNB, explica que a maior parte da matéria-prima para a produção do biodiesel vem da soja.
5: 70, 75% que vem da soja. Aí temos mais um pouquinho aí que vem de outras commodities agrícolas, como, por exemplo, o caroço de algodão. Mas a gente também tem o processamento aí de um monte de resíduos do frigorífico.
4: A diretora do Departamento de Biocombustíveis do Ministério de Minas e Energia, Lorena Mendes de Souza, destaca que o uso de biocombustíveis reduz impactos ambientais e movimenta toda uma indústria nacional criada em torno das produções de etanol e biodiesel.
6: Porque eles são uma das principais ferramentas que a gente tem para reduzir emissões de gás de efeito estufa. Mas, na verdade, eles acabam fazendo muito mais do que isso. Fortalecem a segurança energética, a segurança do abastecimento. Acaba gerando emprego, renda, desenvolvimento em todas as regiões do país.
4: No Brasil, a Agência Nacional do Petróleo, Gás Natural e Biocombustíveis, ANP, é o órgão responsável por definir as especificações dos combustíveis e também por fiscalizar a qualidade de toda a cadeia de abastecimento. O consumidor também pode contribuir para a identificação de possíveis irregularidades, fazendo denúncias no telefone da ANP, o 0800 970 0267. Reportagem Luana Karen.
3: Atenção, pescadores artesanais de todo o país. Foi ampliado o prazo para solicitar o seguro defeso.
2: Agora, os trabalhadores podem fazer o pedido entre 30 dias, pedido 30 dias antes e até 90 dias depois do início do período de restrição da pesca. A mudança busca facilitar o acesso e garantir o benefício a quem tem direito.
3: O período é marcado pela pausa temporária na pesca para proteger a reprodução dos animais.
2: Além do novo prazo, o INSS confirmou o pagamento do quarto lote do seguro defeso para mais de 21 mil pescadores.
3: Os depósitos acontecem entre os dias 13 e 17 de outubro. Para consultar a data exata da liberação, o trabalhador deve acessar o aplicativo da

0: carteira de trabalho digital.
1: Se preferir, a consulta também pode ser feita pelo telefone pela central Alô Trabalho, no número 158.
0: Quem trabalha por conta própria encontra no acesso a novos clientes a oportunidade de aumentar a renda dos pequenos negócios.
1: E na Semana do Empreendedor, uma ferramenta gratuita conecta prestadores de serviço a demandas de órgãos públicos. É a plataforma Contrata Mais Brasil.
0: E ainda tem a possibilidade de crédito e renegociação de dívidas para pequenos empresários. Confira na reportagem.
2: Quem trabalha por conta própria sabe. Encontrar um novo cliente pode fazer diferença no fim do mês. Assim foi com Gutenberg, que presta serviços gerais em Pernambuco e conseguiu uma oportunidade de trabalho em um posto de saúde no Recife. A contratação aconteceu por meio do Contrata Mais Brasil, plataforma que aproxima pequenos negócios de órgãos públicos e envia ao empreendedor, pelo WhatsApp, avisos sobre oportunidades de contratação de acordo com a atividade e o município.
3: Eu identifiquei uma demanda que eu poderia realizar o serviço. Contactei o gerente, realizei a visita técnica. No outro dia já fui contratado, que foi para troca de película fumê, para colocar nas janelas do posto de saúde. Emiti a nota fiscal e o gerente já realizou o pagamento no Pix.
2: Desde o ano passado, o Contrata Mais Brasil registrou R$68 milhões em contratos firmados. Atualmente, há 602 oportunidades disponíveis para prestação de serviços. Nesta Semana do Empreendedor, marcada pelo Dia do Empreendedor, no último dia 5, a experiência de Gutenberg mostra como o acesso a oportunidades pode abrir caminho para quem já está pronto para trabalhar. Mas quem trabalha por conta própria também precisa de apoio para organizar o negócio. Sobre esses serviços, fala o ministro do Empreendedorismo, da Microempresa e da Empresa de Pequeno Porte, Paulo Henrique Pereira.
4: Quando um pequeno negócio consegue chegar a um novo cliente, isso pode representar mais renda, mais trabalho e uma oportunidade de crescimento. E hoje, já existem ferramentas disponíveis para ampliar essas possibilidades e também facilitar o acesso a crédito e outros serviços importantes para quem empreende.
2: Entre essas opções estão o Procred 360, linha de crédito para MEIs e microempresas, e o Desenrola MEI, voltado à renegociação de dívidas. Para conhecer essas e outras opções, basta acessar o portal do empreendedor no endereço gov.br/empreendedor. Reportagem Andressa Conde.
1: Segunda-feira é dia das crianças e quem vai comprar os presentes nesse final de semana precisa ficar atento com a qualidade dos brinquedos.
0: Desde setembro, o Inmetro tem realizado operações de fiscalização em todos os estados para averiguar se os produtos atendem aos requisitos técnicos e de segurança antes de chegar ao consumidor, inclusive nas vendas pela internet.
1: Confira os cuidados que você deve ter na hora das compras, na reportagem de Márcia Fernandes.
5: Na hora de escolher o brinquedo ideal para o Dia das Crianças, tem gente que leva em conta se o objeto vai ser divertido, se vai agradar o presenteado, mas é preciso ter atenção na escolha. Segundo o Inmetro, um dos cuidados importantes é observar o selo que indica se o presente corresponde à idade da criança. É preciso observar também se há peças pequenas ou produtos tóxicos na composição. Valnei Cunha é chefe da divisão de fiscalização do Inmetro. Ele explica que uma das principais medidas que devem ser tomadas é verificar se ele possui o selo de identificação da conformidade do Inmetro.
6: Quando um produto ele é certificado pelo Inmetro, ele obrigatoriamente vai passar por vários ensaios, vários testes, para que possa caracterizar a segurança do uso desse produto.
5: O Inmetro destaca que é preciso ter cuidado também com os chamados squishes e slimes, brinquedos macios que muitas vezes imitam alimentos e possuem texturas atraentes. Diferente do que muitas vezes é divulgado nas redes sociais, esses materiais não podem ser aquecidos no micro-ondas, forno ou outras fontes de calor. Vale também a regra que deve ser seguida na escolha de qualquer brinquedo: observar a procedência, a faixa etária e as informações de segurança, como o selo. É o que aponta Valnei Cunha, do Inmetro.
6: Quando você tem um brinquedo, ele apresenta o selo do Inmetro, o Inmetro está atestando que ele passou por vários ensaios para mostrar a qualidade e a segurança no uso daquele produto.
5: Outra dica importante é comprar sempre no mercado formal, evitando camelôs e feiras, um cuidado que o aposentado Antônio Elcio faz questão de tomar.
7: Eu compro sempre na loja, que é mais seguro, né? A gente vê selo de Inmetro, vê tudo, né?
5: Daniel Carnaúba é diretor do Departamento de Proteção e Defesa do Consumidor. Ele destaca que o consumidor pode procurar órgãos competentes no caso de comprar um produto falsificado.
8: Primeiro, fazer uma reclamação direta para a loja ou para o site aonde ele adquiriu. É importante também que o consumidor reporte esse caso para os órgãos de defesa do consumidor, fazer uma denúncia para os PROCONs.
5: Empresas e estabelecimentos que comercializam produtos não regulamentados estão sujeitos a penalidades. Se o consumidor identificar um brinquedo falsificado ou sem o selo do Inmetro à venda, pode comunicar o caso à ouvidoria do Inmetro pelo telefone 0800-285-1818. Reportagem Márcia Fernandes.
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0: Imagine fazer uma viagem e, ao invés de se hospedar em um quarto, você vai ficar numa cabine. Os corredores ganham outro nome, são decks. E pelas janelas do Hotel Flutuante, uma cidade diferente da costa brasileira no horizonte.
1: É chegada a temporada de cruzeiros, que vai de outubro a abril do ano que vem.
0: Os navios podem chegar a receber mais de 6 mil passageiros em uma só viagem.
1: A previsão dessa temporada é de mais de 830 mil leitos com diferentes roteiros.
0: E quem já viveu a experiência garante. Além da estrutura de lazer a bordo, viajar de cruzeiro é a oportunidade de conhecer vários destinos sem precisar desfazer as malas a cada parada.
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11: Mais de 7 mil quilômetros do território brasileiro são banhados pelo mar, formando praias paradisíacas e paisagens de tirar o fôlego. E já que estamos falando de mar, que tal viajar por ele? No mês de outubro, abre oficialmente a temporada de cruzeiros no Brasil. Até abril, estão previstos 8 navios que vão oferecer 187 roteiros e 675 escalas. Os dados do Ministério do Turismo mostram um aumento de 24% em relação à temporada anterior. Viajar por diferentes destinos, sem trocar de hotel, carregar malas ou abrir mão do lazer. Essa opção tem atraído cada vez mais gente e de todas as idades. É o que conta o Daniel Marrocos, especialista no segmento.
12: De melhor custo-benefício dentro de uma viagem, você já inclui a alimentação, hospedagem, deslocamento, todo o entretenimento. Então, dentro de um pagamento só, a gente consegue englobar todos os serviços. Acaba sendo muito prático e econômico.
11: Há quem avalia o cruzeiro como um resort flutuante. A bordo, os passageiros encontram piscinas, restaurantes, além de shows e festas. E uma viagem de cruzeiro também pode ter um significado especial. Para além do turismo, a experiência pode realizar um sonho. O Raimundo Feitosa embarcou no cruzeiro temático do cantor Roberto Carlos. Fã do músico, ele já repetiu a viagem, mas na segunda vez fez uma surpresa para a esposa.
13: Achei que ia vir de navio, ela olhou para minha cara assim e disse: o que nós vamos fazer aqui? Eu disse: te acorda, mulher, nós estamos no navio de novo. Ela disse: eu não acredito. Aí foi uma emoção, tipo assim, resumindo, principalmente quem nasceu aqui no Aço Interior e tal. Poxa, passar 5 dias no cruzeiro do Roberto Carlos é como se estivesse no paraíso, como se estivesse no céu, né?
14: Eu te amo.
11: Além da estrutura de lazer, a possibilidade de conhecer várias cidades durante uma mesma viagem também atrai passageiros. O navio segue o roteiro previsto, enquanto os viajantes podem desembarcar para conhecer os destinos e retornar à mesma cabine no fim do passeio. A Lilian Feitosa também é fã desse tipo de turismo. Ela gosta do conforto de não precisar desfazer as malas cada vez que o navio atraca em uma nova cidade.
15: As paisagens são lindas, né? A gente pode conhecer vários locais sem você ter necessariamente que se hospedar naquele local. Você pode passar o dia, muitas vezes até 2 dias. Então é muito bom, é muito bacana. Eu acho assim, eu sou uma entusiasta de cruzeiros.
11: E para quem pensa em embarcar, a dica é comparar os roteiros, verificar quais serviços estão incluídos no pacote e calcular os gastos extras, como bebidas, excursões e outras atividades cobradas à parte. Assim, dá para escolher a viagem que combina com o orçamento e aproveitar a experiência de conhecer novos destinos sem precisar trocar de hotel a cada parada e curtir muito a vista do nosso delicioso litoral brasileiro. Eu sou a Raquel Mariano e até a próxima viagem.
1: E na semana que vem, do alto mar, nós vamos direto para as serras de Minas Gerais.
0: A gente celebra o Dia do Patrimônio Cultural e Material, instituído pela Unesco para falar de uma iguaria que está na mesa de muitos brasileiros, o queijo Minas.
1: Então, prepare o paladar e acompanhe A Voz pelo Brasil.
0: Essas foram as notícias do governo federal.
1: Uma realização da Secretaria de Comunicação Social da Presidência da República.
0: Com produção da empresa Brasil de Comunicação.
1: Fique agora com as notícias do Poder Judiciário e do Congresso Nacional. Boa noite.
0: Lembrando que segunda-feira, feriado nacional, não tem A Voz do Brasil. A gente volta na terça-feira. Boa noite, bom feriado.
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17: Presidente do STF, do CNJ, defende fortalecimento da magistratura e preservação das garantias constitucionais.
18: STJ define critérios para penhora de salário por dívidas não alimentares.
17: Parceria entre TSE e MEC vai levar educação política para as escolas brasileiras.
18: Boa noite, eu sou Marcela Luiza.
17: E eu sou Walter Lima.
18: O presidente do Supremo Tribunal Federal e do Conselho Nacional de Justiça, ministro Edson Fachin, participou nesta sexta-feira do encerramento da 22ª reunião do Conselho Nacional de Presidentes de Tribunais de Justiça, CONSEPRE. O evento ocorreu no Tribunal de Justiça do Paraná, em Curitiba.
17: Na ocasião, o ministro Fachin afirmou que a modernização do judiciário deve conciliar eficiência, independência judicial e respeito à Constituição. O ministro defendeu o fortalecimento da magistratura e a preservação das garantias constitucionais.
19: Valorizar a magistratura por transparência e sob regras bem informadas não se trata de defender corporações, trata-se sim de defender a qualidade da jurisdição que é cidadã e que o cidadão recebe.
18: Fachin destacou várias medidas adotadas para fortalecer o sistema de justiça, como o grupo de trabalho coordenado pelo desembargador Francisco de Oliveira Neto, para analisar propostas legislativas relacionadas à remuneração da magistratura.
17: O presidente do STF e do CNJ também ressaltou o projeto de modernização do sistema de justiça, conduzido pelo Centro de Estudos Constitucionais do Supremo. A iniciativa reúne contribuições de 87 instituições para a formulação de propostas de aprimoramento do judiciário.
18: STJ decide que, em casos excepcionais, salários e outras verbas remuneratórias podem ser penhorados para pagar dívidas não alimentares, independentemente do valor recebido pelo devedor.
17: O entendimento foi firmado em recurso repetitivo. Fátima Uchoa.
20: A tese definida servirá para orientar juízes e tribunais de todo o país na análise de casos com a mesma questão jurídica. Ainda segundo o STJ, a penhora só será permitida quando frustrados outros meios de cobrança e, mesmo assim, deve sempre preservar o mínimo necessário para o sustento do devedor e da família dele. O relator ministro Raul Araújo afirmou que a obrigação de provar o comprometimento do sustento digno é do próprio devedor, que detém maior possibilidade de apresentar em juízo informações sobre despesas essenciais como moradia, alimentação, educação e saúde.
18: O Tribunal Superior Eleitoral e o Ministério da Educação fecharam uma parceria para levar educação política e o direito da cidadania às escolas.
17: O assunto passou a ser obrigatório na educação básica depois de uma mudança na Lei de Diretrizes e Bases da Educação Nacional, aprovada em julho. Vitor Struck.
21: O presidente do TSE, ministro Cássio Nunes Marques, e o ministro da Educação, Leonardo Barchini, firmaram compromisso de parceria para levar a educação política e o direito da cidadania às escolas de todo o Brasil. Os dois órgãos irão definir como esses conteúdos vão ser trabalhados. Temas como a história do voto e como as eleições acontecem devem entrar em discussão. O TSE vai fornecer material didático e indicar especialistas para apoiar professores e estudantes.
18: O Brasil tem 1.650.000 crianças e adolescentes em situação de trabalho infantil.
3: A Justiça do Trabalho está atenta e atua para combater esse tipo de exploração. Simone Moura.
4: A lei proíbe o trabalho antes dos 16 anos, exceto como aprendiz a partir dos 14. Os últimos dados do IBGE apontam mais de 500.000 de crianças e adolescentes nas piores formas de trabalho infantil, como as que oferecem riscos à saúde e ao desenvolvimento. Por isso, o TST e o Conselho Superior da Justiça do Trabalho reforçam a prevenção e o combate ao trabalho infantil em todo o país.
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18: Uma boa noite.
3: E um bom fim de semana.
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23: Eu sou Paula Groba.
24: E eu sou Humberto Pinheiro.
23: E estes são os destaques de hoje do Jornal do Senado, que começa agora.
24: Votação em segundo turno da PEC sobre fim da escala 6x1 pode ter calendário acelerado.
23: Senado fica sem representantes da Constituinte pela primeira vez desde 1988.
24: Senadores discutem se suspensão de salário de agente público afastado por violência contra a mulher é constitucional.
23: Boa noite.
24: Boa noite.
23: O fim da escala 6x1, que pode garantir mais dias de descanso aos trabalhadores, avança no Senado.
24: Os senadores realizaram a terceira sessão de discussão da proposta em primeiro turno. E o calendário de votação em segundo turno pode ser acelerado. Repórter Pedro Pincer.
25: As duas últimas sessões devem ocorrer na próxima semana, quando também é esperada a votação em primeiro turno. A votação em segundo turno depende da aprovação de um requerimento de calendário especial, mais curto, que está sendo elaborado pela liderança do governo no Senado. O documento está em fase final de coleta de assinaturas e deverá ser apresentado na próxima semana. A líder do governo, Tereza Leitão, do PT de Pernambuco, acertou com o presidente da Casa, Davi Alcolumbre, que vai encaminhar o pedido. Ele disse que vai enviar o requerimento para votação no plenário logo que o receber. Se aprovado, o calendário especial poderá permitir a votação da PEC em dois turnos na mesma semana. Para o senador Paulo Paim, do PT do Rio Grande do Sul, o Senado deveria aprovar o texto por unanimidade. Segundo ele, nenhum parlamentar deveria querer ter no currículo um voto contra a redução da jornada.
26: Não podemos aceitar que alguém passe a vida inteira trabalhando 6 dias e descansando 1 dia. Chegou a hora da mudança. Não podemos aceitar jornadas que afastem pais, mães, filhos, netos e bisnetos. Não podemos aceitar que o trabalhador chegue à aposentadoria doente, cansado, sem forças para aproveitar a vida.
25: Uma PEC precisa ter ao menos 3/5 dos votos favoráveis nas duas votações, o que representa o apoio de pelo menos 49 senadores.
23: A senadora Zenaide Maia, do PSD do Rio Grande do Norte, também se manifestou a favor da redução da jornada de trabalho, que, segundo ela, é especialmente importante para as mães solo. De acordo com a parlamentar, essas mulheres precisam conciliar o trabalho, a educação dos filhos e a responsabilidade pelo sustento da família.
24: Ao citar que algumas empresas já adotam voluntariamente a jornada de 40 horas semanais, Zenaide Maia ressaltou que o fim da escala 6x1 também pode estimular o consumo, pois trabalhadores com mais tempo disponível teriam melhores condições de participar da economia.
27: Nós temos no Brasil 10 milhões e 300 mil mulheres que são mães solo, ou seja, cuida dos seus filhos sozinhas. Essa mulher só tem o domingo para olhar seus filhos, para fazer sua feira, adoece qualquer ser humano normal, mentalmente, exaustivamente.
23: Na mesma linha, a senadora Leane Lemos, do PSB do Distrito Federal, afirmou que 57% das pessoas que seriam seriam beneficiadas pela redução da jornada de trabalho são mulheres, que também enfrentam jornadas de trabalho doméstico e de cuidados com a família. De acordo com a parlamentar, desde 1935, a Organização Internacional do Trabalho fala em 40 horas como a carga ideal a ser alcançada por todos os países. Segundo ela, atualmente 50% dos países já adotam essa carga horária semanal.
24: Para Leane Lemos, a redução da jornada não significa necessariamente queda de produtividade e acrescentou ainda que há uma tendência mundial de buscar maior equilíbrio entre a vida profissional e a pessoal. Na avaliação da senadora, o fim da escala 6x1 pode beneficiar principalmente trabalhadores de menor escolaridade e em situação de maior vulnerabilidade.
2: Os mais afetados são aqueles que têm menor escolaridade, maior vulnerabilidade, analfabetos e pessoas com ensino fundamental incompleto. 91% das pessoas trabalham mais do que 40 horas semanais nessas condições.
23: Um projeto em análise no Senado prevê a suspensão da remuneração de agente público afastado por violência contra a mulher.
24: O texto está pronto para a votação na Comissão de Direitos Humanos, mas o relator considera que a medida pode ser inconstitucional. A reportagem é de Luísa Mello.
5: A proposta do senador Nelsinho Trade, do PSD do Mato Grosso do Sul, inclui a suspensão de salário de agente público enquanto estiver afastado por violência doméstica contra a mulher. O texto muda a Lei Maria da Penha com o objetivo de ampliar a proteção de mulheres vítimas de violência. A senadora Damaris Alves, do Republicanos do Distrito Federal, disse em plenário que é preciso revisar as políticas públicas de proteção feminina.
6: Nós temos mecanismo de defesa, proteção, e nós não estamos dando conta. O que está acontecendo? Nós vamos ter que parar tudo e a gente vai ter que rever a violência contra a mulher no Brasil.
5: A proposta está pronta para votação na Comissão de Direitos Humanos. O relator, sargento Reginauro, do PSDB do Ceará, apresentou em setembro um parecer pela rejeição porque a considera inconstitucional. Segundo ele, seria uma espécie de punição antes da sentença definitiva.
23: A geração de parlamentares que ajudou a escrever a Constituição Brasileira de 1988 não terá mais representantes no Senado a partir de 2027.
24: A mudança marca uma transição histórica na Casa, que pela primeira vez desde a promulgação da Carta, não contará com nenhum constituinte entre seus integrantes. Repórter Rodrigo Rezende.
7: Depois de quase 40 anos da promulgação da Constituição Cidadã, em 1988, pela primeira vez em 2027, o Senado não terá entre seus integrantes pelo menos um representante que participou da Assembleia Constituinte na década de 80. O senador Renan Calheiros, do MDB de Alagoas, era um dos integrantes daquele colegiado, mas perdeu a eleição para Arthur Lira, do PP, e Marina JHC, do PSDB. Outro constituinte que deixa o Congresso a partir de 2027 é o senador Paulo Paim, do PT do Rio Grande do Sul. Ele não disputou as eleições de 2026. Paim destaca que a constituinte foi um dos marcos de sua carreira política.
8: Por decisão de um Congresso de Trabalhadores, liguei deputado federal constituinte. Escolhi um para ser deputado federal constituinte. Eu fui eleito pelo Rio Grande do Sul. Depois de 40 anos, deixarei o Congresso.
7: No caso da Câmara dos Deputados, apenas um representante da Constituinte de 1988 conseguiu mandato a partir de 2027. É o deputado federal Sérgio Brito, do PSD da Bahia.
9: Eleições 2026.
23: Quem não votou no primeiro turno e ainda não justificou tem até o dia 3 de dezembro para regularizar a situação. O pedido pode ser feito pelo aplicativo e-Título, pelo autoatendimento eleitoral, na internet ou presencialmente em qualquer cartório eleitoral. É necessário apresentar documento que comprove o motivo da ausência.
24: Quem não justificar ou não pagar a multa fica com o título irregular e pode ter restrições, como a impossibilidade de obter passaporte, tomar posse em concurso público e renovar matrícula em instituição pública de ensino. A multa é de R$ 3,51 por turno não votado. Quem não votar no segundo turno terá até 8 de janeiro de 2027 para justificar a ausência. edição de Paula Groba e trabalhos técnicos de Eliseu Caires, o Jornal do Senado fica por aqui. Acompanhe agora as notícias do Tribunal de Contas da União e da Câmara dos Deputados. Boa noite.
23: Uma boa noite e um bom fim de semana.
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1: Estão abertas as inscrições para a última edição do ano do Diálogo Público, promovido pelo Tribunal de Contas da União. O encontro será nos dias 11 e 12 de novembro, em Brasília. Gestores públicos municipais de todo o país podem participar. Durante os dois dias, serão realizadas oficinas, atividades de formação e troca de experiências sobre desafios enfrentados para melhorar a gestão pública. A programação também vai permitir que os participantes conheçam experiências de outros municípios e discutam soluções que podem ser aplicadas na administração pública. A iniciativa faz parte do programa Gestor Capacitado, programa do Tribunal voltado à capacitação de gestores. As inscrições estão abertas até 6 de novembro. 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
10: Plenário pode criar assentamentos agrícolas nas periferias das cidades.
11: Outubro Rosa alerta sobre prevenção e tratamento do câncer de mama.
10: Comissão aprova pena maior para feminicídio em situações específicas.
11: Boa noite. A Comissão de Constituição e Justiça aprovou o aumento da punição para feminicídio em determinadas situações. O objetivo é modernizar a legislação para não dar chance de o criminoso receber uma pena mais leve. Quem tem os detalhes é a repórter Paula Bittar.
12: A Comissão de Constituição e Justiça da Câmara aprovou uma proposta que prevê o aumento de pena para o crime de feminicídio em determinadas situações. O feminicídio é o assassinato de mulheres no contexto de violência doméstica ou por discriminação por elas serem mulheres. A versão aprovada pela CCJ foi um texto apresentado pela relatora, deputada Laura Carneiro, do PSD do Rio de Janeiro. O original da deputada Érica Hilton, do PSOL de São Paulo, torna mais rigorosa a punição para quem agredir mulheres com o objetivo de causar lesões, mutilações ou traumas em áreas como rosto, pescoço, cabeça, seios e genitália. Mas Laura Carneiro argumentou que o Código Penal já prevê como circunstâncias agravantes o motivo fútil ou torpe, o emprego de tortura ou outro meio cruel e a prática de violência contra a mulher. Isso já abrangeria o objetivo do projeto, segundo ela. O texto apresentado por Carneiro, segundo a relatora, busca modernizar a legislação, fazendo com que o feminicídio passe a ter total consonância com o crime de homicídio de mesma natureza, não deixando nenhuma brecha legal que possa resultar numa punição mais leve ao criminoso.
13: Boa parte dessas situações cruéis e covardes já encontram amparo e punição severa nas agravantes gerais, nas qualificadoras do nosso Código Penal, na Lei Maria da Penha. Ou seja, o sistema jurídico já reprova duramente essa violência. Então, nós adequamos nosso relatório, mudamos um pouquinho o texto da deputada Érica Hilton para dar um recado social ainda mais firme. É o Estado endurecendo a lei para dizer que a vida, a integridade, a dignidade das mulheres brasileiras não serão toleradas se forem violadas dessa maneira.
12: De acordo com o texto aprovado, a pena para o crime de feminicídio, que atualmente é de reclusão de 20 a 40 anos, será aumentada em um terço se o crime for cometido por motivo torpe ou fútil nas dependências de instituição de ensino ou por integrante de organização criminosa ultraviolenta, grupo paramilitar ou milícia privada. Hoje, o Código Penal já prevê esse aumento quando o feminicídio for cometido em outro casos, como durante a gestação, nos 3 meses posteriores ao parto, se a vítima é a mãe ou a responsável por criança, adolescente ou pessoa com deficiência de qualquer idade, contra pessoa menor de 14 anos ou maior de 60 anos, ou em descumprimento das medidas protetivas de urgência previstas na Lei Maria da Penha, entre outros. A proposta que aumenta a pena para o crime de feminicídio em determinadas situações ainda depende de análise pelo plenário. Da Rádio Câmara de Brasília, Paula Bittar.
4: Projeto de Fausto Pinato, do União de São Paulo, cria o programa Mulher Segura para prevenir o feminicídio por meio de um sistema de alerta precoce e sigiloso. Pelo texto, familiares, vizinhos ou serviços de saúde poderão informar sinais de risco e violência doméstica antes mesmo do registro de boletim de ocorrência.
11: De acordo com Fausto Pinato, a aproximação será feita de forma discreta em locais que a vítima já frequenta, como postos de saúde ou escolas dos filhos. Ele reforça que a medida busca agir antes da tragédia, oferecendo proteção, suporte psicológico e ações de autonomia financeira para as mulheres.
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15: Segurança Pública.
4: Gilvanda Federal, do PL do Espírito Santo, apresentou o projeto que aumenta as penas para o crime de estupro de vulnerável. O texto também prevê castração química como condição para benefícios na execução penal, mediante avaliação médica e decisão judicial.
11: O projeto de Gilvanda Federal também estabelece o uso de tornozeleira eletrônica por no mínimo 5 anos após a soltura de condenados por crimes sexuais. Para ele, a medida reforça a segurança de crianças e adolescentes, mantendo o devido processo legal.
4: Projeto de Pinheirinho, do PP de Minas Gerais, torna obrigatória a realização de campanhas educativas permanentes nas escolas públicas e privadas sobre a prevenção da violência contra crianças e adolescentes. O deputado propõe foco especial no mês do Maio Laranja, com orientações para cada faixa etária.
11: Pinheirinho avalia que as denúncias são subnotificadas porque a maioria dos abusos acontece dentro do ambiente familiar. Ele reforça que a escola é essencial na identificação precoce dessas situações e defende a capacitação dos educadores para reconhecer sinais de violência.
4: Daniel Freitas, do PL de Santa Catarina, defende a aprovação da proposta que reorganiza o sistema de segurança pública para ampliar a integração entre União, Estados, Distrito Federal e municípios. O texto que cria o Sistema Único de Segurança Pública foi aprovado pela Câmara e está em análise no Senado.
11: Daniel Freitas entende que a medida pode tornar mais eficiente o enfrentamento ao crime organizado, com o planejamento conjunto e o compartilhamento de informações entre os órgãos de segurança das 3 esferas de poder.
4: Jadiel Alencar, do Republicanos do Piauí, apresentou o projeto que obriga provedores de serviços digitais a comunicar às autoridades situações que indiquem risco concreto e grave à vida ou à integridade física. A medida alcança também informações de sistemas de inteligência artificial.
11: Segundo Jadiel Alencar, a proposta determina que situações de risco identificadas pelas plataformas sejam analisadas por uma pessoa antes da comunicação às autoridades. Ele aponta que o objetivo é prevenir ameaças, mas sem permitir vigilância generalizada ou decisões baseadas apenas em sistemas automatizados.
15: Transportes.
4: A Comissão de Viação e Transportes aprovou a remarcação gratuita de exames e aulas para tirar a carteira de motorista. A repórter Raquel Queui nos conta como deve funcionar.
17: No processo de tirar a carteira de motorista, as aulas práticas e os exames são presenciais. Quando o aluno fica doente, é possível justificar, mas é necessário pagar a taxa para refazer o exame. Por situações como essa, a Comissão de Viação e Transportes aprovou o projeto de lei da deputada Benedita da Silva, do PT do Rio de Janeiro, que busca gratuidade para remarcar exames e aulas desde que o aluno apresente a justificativa médica em até 5 dias úteis. O objetivo é garantir o direito dos alunos que precisarem se ausentar por motivos médicos. O projeto foi aprovado com alterações feitas pelo deputado Beto Preto, do PSD do Paraná, que afirma a necessidade dos exames e aulas gratuitas.
3: Há uma completa pertinência daqueles alunos que, eventualmente, nos cursos de formação de condutor, eventualmente fiquem doentes ou não possam comparecer, que eles, de alguma forma, possam ressarcir essas aulas sem a necessidade de pagamento de novos volumes financeiros.
17: As regras para habilitação mudaram em 2026. Atualmente, as aulas teóricas são obrigatórias, mesmo que o curso teórico possa ser feito online. Já as aulas práticas e os exames são feitos de forma presencial, como o de aptidão física e mental, a avaliação psicológica, o exame teórico e o prático. Agora, o projeto será analisado pela Comissão de Constituição e Justiça e, caso aprovado, será encaminhado ao Senado. Da Rádio Câmara de Brasília, Raquel Queui.
16: Consumidor.
11: Áureo Ribeiro, do Solidariedade do Rio de Janeiro, defende a criação do rótulo digital acessível em embalagens de produtos de consumo contínuo. Segundo o deputado, a ideia é incluir um QR Code nas embalagens para direcionar o consumidor a uma página com a íntegra das informações do rótulo.
4: Áureo Ribeiro acrescenta que a ferramenta permite o uso de recursos como leitura por voz e ajuste de fonte e contraste no celular, o que, segundo ele, beneficia idosos e pessoas com deficiência visual. Para o deputado, a novidade garante autonomia nas compras.
11: Celso Russomano, do Republicanos de São Paulo, apresentou projeto que obriga fabricantes a produzir papel higiênico capaz de se dissolver rapidamente em contato com a água. O objetivo é facilitar o descarte pelo vaso sanitário sem causar entupimentos nas tubulações e redes de esgoto.
4: Pela proposta, o papel higiênico terá de se desfazer na água em até 30 segundos depois da descarga. Celso Russomano avalia que a medida pode reduzir o volume de resíduos enviados à coleta de lixo e aos aterros sanitários.
16: Previdência.
11: Diego Andrade, do PSD de Minas Gerais, é autor da proposta que permite a manutenção temporária do Bolsa Família para quem conseguir emprego com carteira assinada e renda de até 3 salários mínimos. A ideia é facilitar a entrada desses beneficiários no mercado de trabalho.
4: Diego Andrade argumenta que a medida reduz o receio de perder o benefício ao aceitar um emprego formal. Pelo projeto, o empregador deve informar a contratação aos sistemas oficiais e depositar o valor correspondente ao benefício durante o período previsto na proposta.
16: Saúde.
11: A campanha Outubro Rosa já está em curso em todo o país para conscientizar a população sobre a importância da prevenção e do tratamento precoce do câncer de mama e de colo de útero.
4: A repórter Silvia Munhato ouviu a procuradora adjunta da Secretaria da Mulher da Câmara sobre os desafios de levar assistência às mais de 78 mil mulheres que devem ser diagnosticadas com câncer de mama somente neste ano.
18: Outubro é o mês de conscientização sobre a prevenção e tratamento do câncer de mama e também do câncer de colo de útero. É o Outubro Rosa. A deputada Flávia Moraes, do MDB de Goiás, procuradora adjunta da Secretaria da Mulher da Câmara dos Deputados, afirma que já ocorreram muitos avanços na legislação, como a fixação de prazo de 30 dias para a realização de exames após a consulta inicial e de 60 dias para o início do tratamento de qualquer tipo de câncer após o diagnóstico. Flávia Moraes citou as projeções do Instituto Nacional de Câncer para o câncer de mama no triênio 2026-2028.
19: A previsão do INCA para esse ano é de mais de 78 mil novos casos no Brasil. No meu estado de Goiás, mais 2.150 casos, novos casos também. Então, a gente tem uma preocupação muito grande de poder ter esse diagnóstico precoce.
18: A deputada explicou a importância da prevenção para as mulheres e para o Sistema Único de Saúde.
19: Quando o paciente é diagnosticado no estágio mais avançado, o custo para o sistema é muito maior. E o que a gente tem hoje é mais de 50% dos diagnósticos são tardios. Então, a gente precisa investir na prevenção. O colo de útero também é outro tipo de câncer. Tem uma janela de mais de 5 anos. Então, é possível que esse paciente, se ele fizer de 2 anos em 2 anos a prevenção bem feita, ele dificilmente vai ter essa lesão avançando para um câncer.
18: Flávia Moraes disse que ainda há muito o que fazer, porque muitos estados não têm conseguido cumprir os prazos legais. Da Rádio Câmara de Brasília, Silvia Minhato.
11: Antônio Andrade, do PSDB do Tocantins, votou favorável ao projeto aprovado no Congresso e transformado em lei, que permite manter em 2026 incentivos tributários destinados a ações de combate ao câncer e de atendimento às pessoas com deficiência.
4: A proposta inclui as medidas entre os casos que ficam fora das limitações fiscais previstas. Antônio Andrade explica que, pelo texto, os incentivos poderão financiar ações de prevenção e tratamento do câncer, além de serviços de habilitação e reabilitação de pessoas com deficiência.
11: Raimundo Santos, do PSD do Pará, propõe a criação da Carteira Nacional de Identificação da Pessoa com Fibromialgia. A ideia é agilizar a comprovação da condição de saúde e reduzir a necessidade de apresentar laudos médicos repetidamente.
4: Raimundo Santos ressalta que, pela proposta, a carteira pode ser emitida em formato físico ou digital. Segundo o parlamentar, a medida também visa facilitar o acesso a serviços e políticas públicas, sem criar benefícios ou alterar direitos já previstos em lei.
16: Votação.
11: Os deputados podem incluir na pauta de votações o projeto que cria assentamentos agrícolas nas periferias das grandes cidades. A reportagem é de Antônio Vital.
2: Ganhou regime de urgência e pode ser votado a qualquer momento no plenário da Câmara, projeto que prevê a criação de assentamentos nas periferias das cidades, entre a zona urbana e rural, regiões conhecidas como áreas periurbanas. A proposta cria um programa de regularização de imóveis rurais localizados em áreas de transição entre o campo e a cidade, com foco na produção familiar de alimentos e no abastecimento local. O programa tem o objetivo de beneficiar famílias em situação de vulnerabilidade social, agricultores sem terras, trabalhadores rurais, mulheres chefes de família e jovens vocacionados para o trabalho no campo. De acordo com o projeto, a intenção é aproximar a produção familiar dos mercados consumidores, reduzir custos logísticos e fortalecer feiras livres, mercados locais e programas públicos de compras de alimentos produzidos pela agricultura familiar. De acordo com um dos autores da proposta, o deputado João Daniel, do PT de Sergipe, a legislação atual não tem normas específicas para assentamentos em áreas de transição urbano-rural, regiões que reúnem condições favoráveis à produção de alimentos frescos e de ciclo curto, mas sofrem pressão da especulação imobiliária e ocupação desordenada. Para João Daniel, a ausência de regularização desse tipo de ocupação impede políticas públicas voltadas para essas populações.
6: É um projeto que trata de cuidar de populações que estão em áreas públicas federais, estaduais, municipais ou mesmo em áreas privadas, como em muitas grandes cidades estão lá há décadas e não conseguem implementar nenhuma política porque não tem a sua regularização.
2: O regime de urgência para a proposta foi aprovado de maneira simbólica pelo plenário da Câmara, mas foi criticado por deputados da oposição. Para o deputado general Girão, do PL do Rio Grande do Norte, é preciso cautela em relação à regularização de áreas já ocupadas.
20: Nós precisamos ser conscientes em relação a toda e qualquer regularização fundiária. E esta, em especial, ela pode prever algumas situações que ainda não foram bem estudadas aqui pelos deputados. E em função disso daí, nós insistimos de que não merece ter urgência um PL com essa situação. Qualquer tipo de regularização fundiária tem que obedecer a princípios legais.
2: Com regime de urgência, o projeto que previa a criação de assentamentos nas periferias das cidades, entre a zona urbana e rural, pode ser votado diretamente no plenário da Câmara, sem passar pela análise das comissões permanentes da Casa. Da Rádio Câmara, de Brasília, Antônio Vital.
16: Economia.
4: Sônia Guajajara, do PSOL de São Paulo, é favorável à ampliação do acesso de povos indígenas, quilombolas e ciganos ao crédito do Fundo de Terras e da Reforma Agrária para a compra de imóveis rurais. O texto permite ainda o uso da renda familiar no cálculo do financiamento.
11: Sônia Guajajara argumenta que a medida corrige uma lacuna na legislação e amplia o acesso dessas comunidades às políticas públicas de crédito fundiário. Segundo ela, a proposta contribui para a reduzir conflitos por terra, fortalecer a organização coletiva e preservar tradições culturais.
4: Luciano Vieira, do PSDB do Rio de Janeiro, apresentou o projeto que separa, no cálculo do imposto de renda, os ganhos entre aposentadoria e rendimentos do trabalho. O deputado quer evitar que a soma das rendas leve a uma faixa mais alta de tributação.
11: Pela proposta, cada tipo de rendimento terá suas próprias faixas de isenção, deduções e alíquotas. Luciano Vieira assinala que a mudança reduz a carga tributária sobre aposentados e pensionistas que continuam exercendo atividade remunerada.
4: Miguel Lombardi, do PL de São Paulo, apoia a medida que eleva para R$ 130 mil reais o limite de faturamento anual do microempreendedor individual. O texto também permite que o MEI tenha até 2 empregados, desde que cada um receba pelo menos o salário mínimo ou o piso da categoria.
11: A mudança amplia a possibilidade de pequenos negócios permanecerem no regime do MEI, mesmo com um faturamento maior. Nos casos de afastamento legal de um ou dos 2 empregados, a proposta de Miguel Lombardi ainda autoriza a contratação de substitutos enquanto durar o afastamento.
4: Termina agora o Jornal Câmara dos Deputados, produzido pela Rádio Câmara, com trabalhos técnicos de Wellington Teles e apresentação de Luciana Vieira e Val Monteiro. Boa noite.
11: A Voz do Brasil volta na terça-feira. Um bom final de semana e um bom feriado para você.
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Tudo bem com você? Uma boa noite, seja muito bem-vindo. Essa é a KTVFM 94.5. Sérgio Oliveira está chegando agora, te faço companhia, então, até a uma hora da manhã. Isso mesmo, até a uma, você faz a companhia acontecer aqui na KTV. Tá tudo bem com você? Hoje, dia 9 de outubro, dia do atletismo, né? Dia também mundial do correio. Para você que está sintonizando agora seu rádio, seja muito bem-vindo. Nesse momento, Cascavel está com 18,2 graus e Foz do Iguaçu com 20,5. Começando muito bem, já aí no fundo, Tina Turner.

0: 20 horas e 19, aqui na KTV FM Legião Urbana. Índios passou antes por aqui. Jota Quest, ela me faz tão bem. Madonna, Spinning Eyes. E abrimos com Tina Turner na programação KTV.
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0: Chegando no YouTube. One.

20h32, está aí Erasmo Carlos, Além do Horizonte. Passou por aqui Toto, Rosana e também U2 One, na programação KTV FM.

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5: Muito boa noite a você. Agora são 20 horas e 36, tá tudo bem? Vamos juntos. Cascavel com 18,1 graus. Toledo com 20,1.
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5: Boa noite a você que está sintonizando também em Foz do Iguaçu. Foz do Iguaçu, 22,8 graus. Esse é o avanço. E a música é Raven.

0: brasas por 20h52, saí de Javan, nem um dia. Passou também Elis Regina com Os Nossos Pais, Mariah Carey, My Wall, e abrimos com avanço a música Raven, aqui na programação KTV FM. Boa noite, seja bem-vindo. Até uma da manhã te faço companhia. Sempre com você.
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0: Lover Boy.